0: Milionário é José Rico, vai aqui o nosso forte abraço.
1: Com vocês, nossos amigos Jorge e Matheus.

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Olá, meus amigos amantes da cantoria. Bom dia, minha gente. Estamos começando mais um programa Viola Versa Canção. Apresentação do poeta Chico Dias e a ajuda de Célio Vaz ali, arrumando coisa boa para tocar para os amigos. Temos muitos avisos de cantoria dos colegas e minha também. Nós vamos anunciar logo de início que tem consulta de vista na Ótica Lavô no próximo dia 13 de agosto. Próximo dia 13 de agosto, na próxima quinta-feira, viu? Consulta de vista na Ótica Lavô de 7 da manhã até o meio-dia. Eu tenho aqui uns avisos para anotar aqui, Sérgio. Se você tiver assistir aí, já pode soltar, viu? Que eu vou anotar aqui uns avisos. Que tem cantoria, deixa eu olhar aqui. Tem cantoria no dia 15. Dia 15 tem cantoria ali no Retiro, viu? Deixa eu botar aqui em José Valviano aqui. Pra eu ver aqui o negócio aqui direitinho. Viu? Dia 15 de agosto, no sítio Retiro. Aí no ambiente aí da lanchonete de Luiz e Francineide, viu? Na lanchonete do casal, lanchonete residência do casal, Luiz e Francineide, no Retiro, dia 15 de agosto, certo? Dia 15 de agosto. Cantoria com José Valviana e Chico Oliveira, de Acopiara. No dia 20 de agosto, é no Baixinho do Silvestre. Se eu não estou enganado, no Baixinho do Silvestre. Deixa eu procurar aqui Paulo Nascimento para mim avisar direito. E no dia 22 é a cantoria do nosso amigo Francisco, né? Nosso amigo Francisco Torres, nosso amigo, lá na lanchonete Três Corações, viu? Na lanchonete Três Corações. Essa cantoria é com Lourival Pereira e Antônio Hélio. Dia 22 de agosto, na lanchonete Três Corações, no Baixinho do Silvestre, tá bom? Alô, meu amigo Francisco Torres, bom dia. Bom dia pra você, pra família, pra todos os amigos. Vamos trazer essas tiras e a gente volta já, né, Sérgio?

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1: Olha aí, viu? A sextilha foi gravada aqui ao vivo, cantada ao vivo, viu? Tem uns trupezinhos porque é cantada ao vivo, é feito na hora aí, foi pelo Lourenço Chico Dias. É, vamos aqui com os avisos dos colegas, eu anotei aqui os avisos aqui, viu? Eu dando minha palavra é, vale mais que dinheiro. Vamos dizer que tem cantoria, vamos começar pelo dia 15. Dia 15 de agosto tem cantoria, dia 15 de agosto tem cantoria no sítio Retiro, né? Aí no, na casa de Luiz e Francineide, cantoria com Josué Viana e Chico Oliveira da Copiara, dia 15 de agosto, viu? No dia 20 de agosto é no Baixinho dos Clementinos, na organização de Damião e Fátima, é Damião Martins e Fátima, com Paulo Nascimento e Luciano Saraiva, dia 20 de agosto. Dia 22 de agosto é no Baixinho de Silvestre, na lanchonete Três Corações, organização de Francisco e Família, cantoria com Antônio Hélio e Lourival Pereira. Bom dia, Francisco, tá ouvindo a gente com certeza, né? Já passou a mensagem aqui, tá bom? No dia 5 de setembro, a partir das 9 horas da manhã, estaremos cantando ali no Bar de Gracinha, no período da feira, Chico Dias e Pedro Lourenço. Dia 6 vai ser lá no Sítio Cumbre, aí, para Cosme Badiga e seus amigos. À noite, Chico Dias e Zé Monteiro. No dia 18 de setembro, a cantoria vai ser para nosso amigo João Bosco. Nosso amigo João Bosco convidando os amigos e eu também estou convidando meus amigos. Você que puder e quiser, se for, será bem recebido lá no ambiente do nosso amigo João Bosco. Todo mundo já sabe como é lá, lá é bem respeitado, lá tem toda a assistência que você precisa, né? Com bebida, com tira-gosto e com amizade, viu? Lá você pode ir lá que você tá seguro, tá tranquilo. João Bosco é um cidadão que tem muito respeito nas coisas dele. Então, eu também estou organizando essa cantoria, que era para me fazer em agosto, estou fazendo em setembro, lá no ambiente do seu João Bosco. Chico Dias e Paulo Nascimento, viu? 18 de setembro, Chico Dias e Paulo Nascimento, no Alto Santa Teresa, na Rua Cícero Luiz, aí para seu João Bosco e seus amigos. Seu Raimundo, bem-vindo, bom dia para o senhor, bom dia para a família. Nós vamos tocar já a canção aí, se ele vai preparar aí os comerciais. Vamos dizer que o Lojão do Caruaru está em novo endereço. E novo endereço é vizinho aos Correios, viu? Uma loja ampla, com muita mercadoria boa, preço promocional de R$ 20,25, na organização de Luiz e esposa. Muitas atendentes e atendentes para você, tá bom? Maria Rita aí na Cachoeirinha, bom dia para ela, para Zé Nogueira, bom dia para todos aí, viu? Mandar um bom dia especial e oferecer as atrações ao casal Fernando e Fátima, na Cachoeira, a mãe de Dona Fátima, Dona Maria. Dedé de Raimundo Franco, cadê você, rapaz? Nunca mais ouvi você, nem seu Silivério. Quero você ir na cantoria de setembro, viu? É, e também seu Chico Rocha, no sítio Carvão de Pereiro, são os que não estão gravados aqui na fita, tá bom? É, não é mais fita não, agora é CD, é internet, é um bocado de coisa, viu? Tá bom? Quando sair de preparar ali, vamos cantar aqui ao vivo, 1001 Utilidades. É, essa canção é do nosso Afonso Pequeno. Alô, poeta Miguel Bezerra, Nova Iguaçu, Rio de Janeiro. Alô, Zilmar Souza, muito bom dia, poeta Zilmar Souza. Bom dia pra Zé Wilson também aí. Aí pertinho de Pereiro aí. No Tomé Vieira, na Vila Tomé Vieira de Hereré, Ceará. 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

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Dedicando aos amigos aí da região do Olho da Algodão, todo mundo especial pra todos vocês, vocês aí do toda a região do Bonito aí, né? Dedicar aos amigos, os poetas, Pedro Lourenço, que tá ouvindo a gente, o poeta Miguel Bezerra, lá em Nova Iguaçu, mais uma vez, o poeta Neto Bezerra, lá em Jaguaribe, aí na Vila Coalinho, o poeta Francisco Candel, lá em Natal, um bom dia especial para todos os poetas, viu? Sérgio Vaz, agora nós vamos trazer aí o que você tocar aí, os comerciais ou uma canção, ou a canção dos comerciais, pode tocar.

0: 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Um bom dia especial para meus amigos, o vereador Tenente Rogério, vereador atuante na Câmara Municipal de São Miguel. Poeta Zilmar de Souza, ele que é de Coronel João Pessoa e mora há mais de 40 anos na cidade de Manaus, capital do Amazonas. Bom dia, poeta Zilmar de Souza, nosso grande parceiro. Manuel Freire e Dona Raimunda, no sítio Chapada do Dr. Severiano. Elita e Zé Dativo, na Serra dos Marinheiros. Antônio Agostinho e Fátima, na Serra dos Marinheiros. Doutor Nivaldo Moreno e Gorete, em Coronel João Pessoa. Xuxa, no Varrelo. Davi, na sua grande mercearia, aí no sítio Varrelo. Bom dia para Davi, para seus clientes e amigos. Zé Nogueira e Maria Rita, minha grande parceira Maria Rita, aí na Cachoeirinha de São Miguel. 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Faça uma visita e comprova o que estamos anunciando. Bom dia, João Bosco. Bom dia para meu amigo Raimundo Bem-vindo e seu filho Tiago, na Lagoa dos Milhões. Zezinho de Zé Pedro, no sítio Burões, de São Miguel. Bom dia para todos os amigos e amigas, comerciantes, de modo geral. 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
1: Valeu, valeu, ouvimos aí o apoio cultural. Um bom dia para vocês, especial aí para vocês da Serra dos Marinheiros. Elita, Zé Dativo, um domingo eu estou passando por aí, viu? Dom Agostinho, Dona Fátima, Xavier, todos aí da Serra dos Marinheiros. 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Bom dia pra minha amiga Holanda, ali perto da Igreja Matriz, ali na 13, Holanda também ouvindo a gente. E demais amigos e amigas, vamos trazer aí mais uma canção, daí eu volto já pra encerrar o programa.

Muito bem, ouvimos aí Conselho ao Filho Adulto, dedicando aos amigos. Sexta-feira, dia 7 de agosto, sextou. Bom final de semana para todos, que Deus abençoe todos nós com saúde e paz, todos nós. É o que a gente precisa, saúde e paz, né? E nós vamos tocar a última de hoje, depois vem Tino Oliveira. E segunda-feira, se Deus quiser, e o povo, estaremos de volta aqui a partir das 6h30 da manhã. Bom dia, até lá!

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2: Olha aí, gente, bom dia, né? Bom dia pra você, meu amigo, bom dia, minha amiga, 7:01, 7:01, bom dia a você que já está aí do outro lado, 7:02 agora, você que já está na sintonia. Hoje é sexta-feira, meu irmão, é hoje, sexto, 7 de agosto de 2026. Bom dia, meu amigo, bom dia, minha amiga, onde quer que você esteja, onde quer que você sintonize, a partir de agora estamos chegando para ficar na sua companhia, com mais um programa Difusor O Povo no Rádio. Bom dia! Tá valendo, né? A partir de agora o programa da manhã só está começando, né? Vamos ter aqui a sua participação, horóscopo do dia, muita música boa e de qualidade, informação, né? Um show de audiência e muito mais, aonde quer que você esteja. Vocês que nos escutam através da frequência 1370 em toda a região, né? Sítios, comunidades, cidades vizinhas. A você que nos escuta aí através do Rádios Net, aonde quer que você esteja. Bom dia, bom dia. A partir de agora, o programa da manhã só está começando. A você, aniversariante do dia, muitíssimas felicidades, muitos anos de vida, com muita paz, prosperidade e realizações. Bom dia. A verdadeira bondade não espera aplausos. Ela floresce no coração de quem escolhe fazer o bem. Semeie amor, siga em paz e confie que, no tempo certo, Deus fará gesto de frutificar. Ok? A felicidade não entra em portas trancadas. Ela visita os corações que aprendem a amar e a servir. Ok? Bom dia! O programa da manhã desta sexta-feira, 7 de agosto de 2026, só está começando. Ótima sexta-feira para você. Bom dia!

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1: Olha aí, gente, ótima sexta-feira, tá aí começando bem com o Anjo Azul, né? Música bonita, tá aí pra você, né? 7:11, aí bom dia pra você que tá chegando já, mandando mensagens de áudio e de texto, né? A galera que tá chegando já nesta manhã de sexta-feira. Sextou, meu amigo, obrigado aí pela sua audiência, pela sua sintonia, né? Tá aí, começando bem, já mandando um alô pra galera que tá chegando. Seu Zezinho lá nos Purões já mandou mensagem aqui pra gente, né? Bom dia. Meu amigo Luiz Cláudio lá em Brasília, também ouvindo a gente. Valeu, valeu. Ainda Nita do Manel Vieira, Jeremias em Coronel João Pessoa. Meu amigo Francisco de Abdias tá na fazenda, mas já mandou mensagem. Valeu, meu amigo. Bom dia, bom dia. Tá aí também Alzileide do Sítio Açude, já chegando aqui, já mandando aí a sua mensagem, né, pra gente. Vamos lá, a galera tá chegando. José Newton, lá em São Paulo, já está de bituca, né, também. Obrigado. Dona Lúcia Lins do São Severino, seu Chico Barbosa, lá em Jaguaribe, Antônia Guilherme, do Núcleo Sabino Leite, Eduardo, lá do São Pedro. Também, né? Galera chegando, já mandando aí a sua mensagem de áudio e de texto. Muito obrigado pela audiência, né? Vamos trazer agora o presente diário, né? O devocional para aqueles que buscam a Deus. A mensagem bíblica para esta sexta-feira, né? 7 de agosto. Bom dia, bom dia. Vai lá, o presente diário, um devocional para aqueles que buscam a Deus. Vamos lá. Bem rapidez aqui.
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3: Hoje é 7 de agosto. Título de hoje, Perspectiva. Leitura bíblica, primeiro livro de Samuel, capítulo 17, versículos de 1 a 11. Versículo em destaque. Davi perguntou aos soldados que estavam ao seu lado: o que será feito ao homem que matar esse filisteu e salvar a honra de Israel? Quem é este filisteu incircunciso para desafiar os exércitos do Deus vivo? 1 Samuel capítulo 17, versículo 26. A forma como vemos o mundo determina nossas ações. Os soldados de Israel estavam preparados para a batalha contra os filisteus, mas titubearam quando viram o reforço que eles tinham. Afinal, surgiu um homem com cerca de 3 metros de altura, um notável guerreiro chamado Golias, e disse aos soldados israelitas: eu desafio hoje as tropas de Israel. Versículo 10. A Bíblia diz que Saul, rei de Israel, e todo o seu exército temeram muito. Esse monarca já havia vencido muitas batalhas, o que rendeu a ele e suas tropas renome e confiança. Quando foram expostos a alguém que parecia superá-los, eles ficaram travados por 40 dias. Por vezes, as adversidades da vida se apresentam como algo gigantesco. Ainda que já tenhamos vivenciado tantas situações e vencido pela graça de Deus, há algumas que nos travam. Vale observar a perspectiva de Davi em relação a todo esse quadro. Ele chegou e ouviu as afrontas de Golias contra os israelitas. No entanto, para o jovem pastor, o exército não pertencia a Saul, mas ao Deus vivo. Ou seja, o gigante não estava afrontando Israel, mas o próprio Altíssimo. Isso fez toda a diferença no desfecho da história. Davi venceu o soldado filisteu não pela força, mas em nome do Senhor. Precisamos entender que nossa vida não pertence a nós, mas a Deus. Quando os gigantes se apresentarem diante de nós, as armas que utilizarmos terão por base o caráter do Eterno, que é protetor, provedor, que nos conduz. Nele temos a graça necessária para ser mais que vencedores, a paz que excede todo entendimento e a certeza de que aquele que entregou seu Filho por amor a nós nos dará também, juntamente com Cristo, a vitória, ainda que pareça tardia. E a seu tempo, mudará a situação. Nas adversidades, nosso foco não deve estar em nossas limitações, mas no caráter de Deus e em sua soberania. Se você quiser adquirir o seu...
1: Aí, presente diário, um devocional para aqueles que buscam a Deus. Está aí a mensagem bíblica para esta sexta-feira, né, meu amigo? Sextou. Bom dia, bom dia a você que está chegando, mandando mensagens. Seu JB, seu José Benoni, lá em Águas Lindas de Goiás. Já está mandando mensagem aqui para a gente também, né? Bom dia, bom dia. E muito obrigado aí pela sua audiência. Valeu, né? Uma ótima sexta-feira para todo mundo. Hoje é dia 7 de agosto. A você que está chegando, a você que está ouvindo aí, aonde quer que você esteja, em toda a região, valeu, né? Nos sítios, comunidades, cidades vizinhas, a você que está nos ouvindo aí através do Rádios Net, tá valendo. Rosineide Queiroz já está ouvindo a gente lá em Milagres, no Ceará. Valeu, minha amiga, bom dia e muito obrigado aí pela audiência. Valeu demais. Célio, você prepare aí, é Preta com Beto Barbosa e uma do Gustavo Lima. Vamos atender aqui, eles mandaram cedo hoje, hein? Francisco de Abdias, que está na fazenda, mandou um vídeo para mim numa fazenda lá, bem chique. E também, nossa amiga Alzileide do Sítio Açude, querendo ouvir uma do Gustavo Lima, uma das boas, né? Valeu, mandaram cedo hoje, hein? Bom dia, meu amigo, Francisco de Abdias.
4: Difusora. Bom dia, Tom Oliveira. Você estiver na rádio aí na Difusora.
1: Estamos por aqui.
4: Essa música de Preta, com Beto Barbosa. Estou aqui na fazenda, mas vou escutar.
1: Pronto, meu amigo.
4: Massa aí, grande. Um bom dia para você, Célio Vale, Augusto Filho, todos aí que fazem a Difusora de São Miguel. Saúde e paz vai para seu Chico Barbosa, em Jaguaribo. Lucelino São Severino, Alzeni. Dona Socorro, na Lagoa Nova, João de Deus, Dona Leopoldina, Cita Agreste, Pauzeleite, Cita Sul, saúde e paz para todos.
1: Beleza.
4: A música de Beto Barbosa na hora dessa programação. Vai para todos os ouvintes. Saúde e paz.
1: Bom dia, meu amigo.
5: Oi, Tony, bom dia.
1: Bom dia, Pauzeleite.
5: Tony, faço qualquer música de Gustavo Lima. Ofereço a você, a Yulena, a Lucinha Lisa, Francisco de Abdia, com a Lúcia, com o padre Josimar, Lúcio, Alzenia, Antônia, Damiana, Liu, João Paulo, Mariana, João, Rejane, o pessoal do Mercadinho Barros, Alaíde, Veroneite, seu Manuel Bandeira.
1: Certo.
5: E a todos que estiver na escuta.
1: Beleza.
5: A seu João de Deus, Dona Leopoldina, e a todos que estiver na escuta. Tenha excelente e abençoada sexta-feira. Sextou, Tony.
1: Sextou, minha amiga. Valeu, Alzileide. Pessoal do Sítio Açude, né? Ouvindo a gente. Muito obrigado aí pela grande e honrosa audiência de sempre. Maria de Fátima, lá de Venha Ver. Bom dia, minha amiga. Daqui a pouquinho eu atendo você. Socorro da Timbaúba também. Ouvindo aí, né? A galera que não gosta de soltar a voz, mas manda texto pra gente. Valeu demais, né? Bom dia. Já são 7h19. Uma ótima sexta-feira para todo mundo. Tá aí. Sextou, meu amigo. Bom dia, bom dia. Música pedida é música tocada.

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2: Olha aí, beleza, né? Bom dia pra você. Obrigado pela audiência. Já são 7h36. Daqui a pouquinho, né, tem as primeiras previsões astrológicas para hoje, né? Já, logo mais. 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Beleza? 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Beleza? Olha aí, bom dia, né? Vamos atender aqui. Socorro lá da Timbaúba, Célio Vaz. Prepara aí uma do Fábio Júnior para ela, né? Ouvindo aí o nosso programa. Muito obrigado aí pela audiência. Nossa ouvinte assídua, Socorro da Timbaúba, né? Sempre ouvindo a gente. E Maria de Fátima, lá de Venha Ver, obrigado, querendo ouvir Almir Sater, Tocando em Frente, isso mesmo, mandando aí para todo mundo que tá ouvindo e para seus filhos. Muito obrigado aí, Maria de Fátima, pessoal de Venha Ver, né, ouvindo aqui o nosso programa, tá valendo. Bom dia e uma ótima sexta-feira aí para nossa amiga Maria de Fátima, sua filha Elaine também, né, lá, no Venha Ver, o pessoal do Venha Ver ouvindo a gente, pessoal de Coronel João Pessoa, né? Maria de Lino, Jeremias, Dorlange, o Baldino no Carrasco, todo esse pessoal bom, Nicinha no Campo Limpo, pessoal que escuta a gente e sempre estão participando aí do nosso programa. 7h37, daqui a pouquinho tem as primeiras previsões para esta sexta-feira. 7h38, bom dia. Música pedida é música tocada.

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1: Olha aí, depois dessa música belíssima aí, né? Do Almir Sater, tocando em frente. Música belíssima, né? Foi para Maria de Fátima, nossa amiga lá de Venha Ver. Ainda tivemos Fábio Júnior, que foi para Socorro, nosso amigo ouvinte lá da Timbaúba, né? Muito obrigado mesmo pela audiência e pela companhia de sempre. Agora vamos trazer as primeiras previsões astrológicas para esta sexta-feira, né? Muito obrigado aí pela sua audiência. Vamos trazer o horóscopo do dia, as primeiríssimas de hoje, Áries, Touro e Gêmeos, para você que acompanha o horóscopo do dia. Vamos lá.
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1: É hora do horóscopo do dia. Alô, você de Áries, ariano, ariana, de 21 do 3 a 20 do 4. A semana terminará com harmonia nos relacionamentos. Vênus, na sua área de relações, vai facilitar novos encontros e também o entendimento nos vínculos já existentes. Será um bom momento para firmar parcerias, aprofundar o laço afetivo ao amor e fortalecer as amizades. Valerá também marcar presença nas redes sociais e ampliar as conexões em outro ambiente. Ok, você de Áries, bom dia, boas vibrações. Alô, você de Touro, taurino, taurina, de 21 do 4 a 20 do 5. Olha só, conte com boas ideias para melhorar os ganhos. Negociações serão bem-sucedidas. Pequenos ajustes na rotina e nos cuidados de saúde darão maior conforto. O ambiente de trabalho ficará mais leve, com harmonia nas relações e toques pessoais na decoração de espaços. Novidades da família e prazeres gastronômicos irão animar o clima hoje. Ok, você de Touro, bom dia! Alô, Gêmeos, de 21 do 5 a 20 do 6. A semana terminará com muitas emoções, empatia e momentos encantadores no amor. Aproveite aí para sair da rotina e fazer algo que dê certo e que dê prazer. Encontros e interações de hoje serão inspiradores e surpreendentes. Embarque em uma onda de energia positiva. Supere aí os medos e assuma seus poderes. Cheiro de novidade está no ar. Ok, você de Gêmeos. Bom dia, bom dia. Aí, boas vibrações aí para as primeiras previsões para esta sexta-feira. Daqui a pouco, logo mais, tem Câncer, Leão e Virgem. Aí, boas vibrações para todos, né? Para você que gosta de ouvir as previsões astrológicas dentro do nosso programa. Eduardo, meu amigo, lá do São Pedro, né? Bom dia também, Luiz Eduardo, lá na Boa Vista, em Hereré, no Ceará. Sempre ouvindo a gente por lá. Olha só, até rimou, né? Bom dia e muito obrigado aí pela sua audiência e pela sua companhia. Sério, vamos atender aqui seu Chico Barbosa, né? E Dona Lúcia Lins, lá do São Severino, né? Seu Chico Barbosa é ouvinte assíduo, tá lá em Jaguaribe, ouvindo aí o nosso programa, né? Meu amigo, bom dia, seu Chico Barbosa.
2: Bom dia, Celinho Vaz. Bom dia para todos que estão ouvindo o programa Difusor, o povo no rádio. Tony, hoje eu quero ouvir com Chico Rei Paraná. Canarinho Prisioneiro.
1: Canarinho Prisioneiro.
2: Quero oferecer essa música aqui para meus dois filhos que estão aqui comigo em Jaguaribe. O Felipe, a minha filha Ana Flávia. Para seu Chico de Abidias lá em Natal. Para seu João de Deus, Dona Leopoldina e Rafaela aí no Agreste de Cima. Para Dona Lúcia Lins aí, e Alzenia aí no São Severino. Para seu Chico Baiano aí no Melo. Para Dona Socorro e a Lourdes aí na Lagoa Nova.
1: Beleza.
2: Para meu amigo Agostinho Filho. E para você também, Tony. Tenha um bom dia, Tony. Sextou, Tony.
1: Sextou sim, meu amigo. Valeu. Seu Chico Barbosa, lá em Jaguaribe, ouvindo a gente. Bom dia, né? Obrigado. Dona Lúcia Lins, do São Severino, bom dia.
3: Bom dia, Tony Oliveira. Hoje eu gostaria que você registrasse o aniversário da minha grande amiga Alzileide. Desejo para ela muitos anos de vida, saúde, felicidade.
1: Uhum.
3: Muita paz no coração, que ela seja essa pessoa que ela sempre foi e continua sendo. Parabéns, minha amiga. Deus te abençoe. E a música é Roberto Carlos, Todas as Nossa Senhora.
1: Todas as Nossas
3: Senhoras. E ofereço para todos os ouvintes o programa.
1: Pronto.
3: Não vou nem citar o nome.
1: Ok, minha amiga.
3: Porque vai especialmente para ela.
1: Beleza.
3: Tenha um bom dia, uma feliz sexta-feira. E vai para vocês aí da rádio também.
1: Valeu, dona Lucilins. Bom dia e parabéns para a Alzileide, né? A Alzileide lá do Situação, já participou hoje, né? Beleza, minha amiga. Bom dia e muito obrigado aí pela audiência e parabéns. Muitíssimas felicidades aí, com muita paz, prosperidade, realizações, vida longa e bênçãos, né? Parabéns, uma ótima sexta-feira. Aproveite o seu dia hoje, minha amiga. Valeu. 7h51. Música pedida é música tocada. Bom dia.

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1: É isso aí, meu amigo. Estamos de volta, né? Bom dia pra você. Essa música belíssima aí foi para ser o Chico Barbosa, lá em Jaguaribe, né? Pessoal ouvindo a gente através do Rádios Net também. Já são 7h59. É isso aí, 7h59. 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Tá aí, bom dia para você. Mandar aqui um alusão para Zefinha lá no alto, né? Ouvindo a gente. Meu muitíssimo obrigado mesmo pela audiência. Zefinha e Graça, né? São nossas ouvintes assíduas, sempre ouvindo e participando do nosso programa. 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Olha só, mandar aqui um bom dia para a Leide, nossa amiga lá em Coronel João Pessoa, também, né? Ouvindo a gente. A Laide lá na aba, dona Laide é gente boa, né? Sempre ouvindo a gente. Nosso amigo José Newton, lá em São Paulo, já está de bituca também, ouvindo a gente. Tá igual a Fabiana Souza, lá em Pereiro, né? Fabiana é ouvinte assíduo também. Bom dia, bom dia. Quando um não tá, o outro não tá. Célio, você prepara aí, lista de compras com o Amado Batista. Vamos atender aqui seu João de Deus, ele mandou cedo, hein? E o meu amigo Eduardo, lá do São Pedro. Eduardo tá querendo ouvir Rio Araguaia. Isso mesmo, Rio Araguaia com Pepe Moreno. Obrigado aí, grande Eduardo, lá do São Pedro. Mandando aí um alusão pra sua prima Priscila, lá da Boa Vista, e seu amigo Diego. Tá aí, beleza, né? Muito obrigado. Meu amigo Eduardo, né? Lá do São Pedro. Bom dia para você e obrigado aí pela sua audiência.
2: Oi, Tony Oliveira, bom dia, bom dia. Mostra essa fila para você passar o Vice. Eu quero uma bugia de Rio Algarve,
1: Pra pronto.
2: Todo mundo, na Salina, Paulo, todo mundo. E a Bia Pimiazana, e a Priscila, todo mundo. E a Diego também.
1: Bom dia.
2: Pra Priscila, boa vida, bom dia, bom dia.
1: Pronto, alô pra Priscila.
3: Olá, bom dia, meu amigo Tony Oliveira.
1: Hoje bora, sextou, seu João de Deus.
3: Né, meu amigo? Sextou.
1: Sextou.
3: Amanhã é sábado, né? Amanhã é só brega.
1: Ok.
3: Passando por aqui, meu amigo, pra pedir hoje lista de compra com a Amado Batista pra oferecer a minha esposa Leopoldina, a Rafaela e ao Jussier. A seu Manel Bandeira, da Lagoa dos Marinheiros. A dona Lúcia. Dona Lúcia Lima, da Lagoa dos Marinheiros. Dona Cida, da Lagoa dos Marinheiros. Alzileide, do Sítio Açude. Alzilene, do São Severino. oferecer a dona Lúcia Lindes, do Sol Tiverino, a dona Socorro, da Lagoa Nova, a seu Chico Barbosa, da cidade de Jaguaribe, para ele, os dois filhos dele, que se encontra com ele em casa, oferecer a Zezinho Zé Pedro, dos Purões, a dona Expedita, da Caixirinha, a dona Maria Rita, dos Purões, oferecer a seu Chico Baiano, do Melo, a seu Chico Xavier, do Melo, a Bodoc, a Chico Peba e a Célia Lagoa. Oferecer a você, meu amigo, um outro comunicador, para Celinho Vargem, para Agostinho Filho, para dona Francisca, mãe do Agostinho, para Geraldina, para Damiana de Chico Joaquim nos Purões, oferecer a comadre Solomeia, a Zé Caboclo, a Lulu da Lagoa Dente e a Lúcia. Oferecer a Lúcia Cruz da Cachoeira, oferecer a Zé de Astolfo Barro, a Miguel do Caminhão, a Chico de Abidia na Grande Natal, a Pedrão dos Picolé. E oferecer a Beto, a Rogério, a Dedé de Irmã. Oferecer a seu José Benun de Águas Lindas do Goiás.
1: Tá ouvindo a gente.
3: Oferecer a Geraldina. E oferecer, meu amigo, a todos, né?
1: Valeu.
3: E oferecer, meu amigo, a...
1: Quem mais?
3: Oferecer a todos.
1: Pronto. A todos que estão ouvindo, né?
3: Adriano, do Alto Santa Teresa. E um bom dia, fico com Deus.
1: Valeu, obrigado aí pela audiência, seu João de Deus, né? Bom dia, minha amiga Francisca Dias, né? Lá da Chapada. É, valeu, valeu. É, sempre ouvindo a gente, uma ótima sexta-feira para a senhora também, né? Luiz Cláudio está ouvindo a gente lá em Brasília, né? Ouvindo aqui o nosso programa Difusor o Povo no Rádio através do Radiosnet. Muito obrigado. Valeu, valeu. 8 horas e 6 minutos, 8:06. Bom dia.

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11: Olha aí, já são 9h21. Daqui a pouquinho tem mais três previsões astrológicas para você. Mandar aqui um bom dia, né? Um alôzão aqui para o meu amigo que está sempre ouvindo a gente, né? O nosso amigo Grande Gilson, lá das Crioulas. Valeu. Dona Laíde na aba, obrigado aí. Tá ouvindo a gente também. É, valendo, né? Obrigado mesmo pela audiência. Olha só, o nosso amigo Isaac mandou a programação aqui da primeira sexta do mês, né? Agora às 8 horas, né? Já tá tendo a missa, né? A missa votiva começou às 8 horas. E logo mais às 19 horas, né? Tem a primeira sexta-feira, né? Votiva ao Santíssimo Coração de Jesus. Às 19 horas, missa na Igreja Matriz de São Miguel Arcanjo. Também logo mais às 19 horas tem missa. Obrigado aí ao nosso amigo Isaac, né? Isaac lá da igreja, como é conhecido, mandou aqui pra gente. Valeu, meu amigo. Tá sempre aí antenado, né? Sair, vamos atender aqui o nosso amigo grande, né? Ele é gente boa demais. O Zezinho Freitas. E mandando aqui a alôzão pra Tadeu, que é aniversário ontem, todo o pessoal, né? E lá no mercadinho de Adailton. Beleza. Ele tá querendo ouvir Bijuteria com Bruno e Marrone. Valeu, grande Zezinho. Obrigado aí, meu amigo, pela audiência. Vai ouvir aí essa música belíssima da dupla Bruno e Marrone. Beleza? É isso mesmo. E Fabiana Souza, tá ouvindo a gente lá em Pereiro, vai curtir uma do Fagner. Sai, ele escolhe ali uma boa, né? Valeu, Suzana Carvalho. Bom dia. Obrigado aí pela audiência. Nunca deixe de confiar naquele que te põe de pé todos os dias. Deus. Valeu. Ótima sexta-feira, minha amiga. Suzana Carvalho, daqui a pouquinho a gente manda uma música boa pra ela, né? Vamos atender aqui o Zezinho Freitas, né? Querendo ouvir Bijuterias, mandando alôzão pra Tadeu lá do Jacó, mercadinho de Adailton, o pessoal escutando a gente. E minha amiga Fabiana Souza vai curtir uma boa do Raimundo Fagner, como ela chama. E o nome é Raimundo mesmo, né? Tá aí, obrigado pela audiência, Fabiana Souza, o pessoal de Pereiro, né? Helena Carvalho também, né? Sempre escuta a gente. Muito obrigado aí pela audiência de sempre, né? O pessoal bom, ouvindo aqui o nosso programa. Daqui a pouquinho tem mais três previsões para você. Já são 8h23. Bom dia, bom dia. Música pedida é música tocada.

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1: Olha aí, beleza, né? Estamos de volta. Já são 8h32 aí, você ouviu Raimundo Fagner, essa música é legal, né? Tá aí, foi pra nossa amiga Fabiana Souza, lá em Pereiro, no Ceará, ouvindo a gente. Meu muitíssimo obrigado aí pela audiência. Mandar aqui um alôzão também pra Graciana e Dona Maria, lá na Cachoeirinha, né? Muito obrigado aí pela sua audiência de sempre, né? Nossa amiga, nossas amigas ouvintes especialíssimas, né? Sempre ouvindo a gente. Pessoal da Cachoeirinha aí ouvindo. Seu Luiz Lopes também, né? Lá na Cachoeirinha sempre escuta a gente, sempre tá aí na ativa e ouvindo aqui o programa Difusor, o Povo no Rádio. Muito obrigado mesmo pela sintonia de sempre, né? Vamos trazer agora, né, Sérgio, mais três previsões astrológicas aqui dentro do programa Difusor, o Povo no Rádio. Desta vez vamos trazer Câncer, Leão e Virgem, né? Para você que gosta de ouvir as previsões astrológicas, vamos saber o que os astros dizem para esta sexta-feira. Vamos lá, bom dia, bom dia!
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1: Hora do horóscopo do dia, né? Para você que acompanha aqui as previsões astrológicas sempre, né? Vamos lá, vamos trazer Câncer, Leão e Virgem para você. Agora já são 8h33. Vamos lá, alô você de Câncer, canceriano, canceriana, de 21/6 a 22/7. Olha só, Câncer, novidades de amigos vão movimentar o dia de hoje. A semana vai terminar aí com mais motivação e oportunidades de melhorar as finanças. Alguns ajustes poderão favorecer as suas conquistas, principalmente no padrão de consumo e até mesmo nas crenças internas. O dia pedirá equilíbrio entre o descanso e o cumprimento das tarefas. Consolide a carreira. Ok, você de Câncer, bom dia. Alô, você de Leão, leonino, leonina, de 23/7 a 22/8. A semana terminará com muito brilho, conversas agradáveis com amigos, convites e novidades. O projeto de vida e caminhos de maior realização pessoal estarão iluminados com o Sol e Júpiter em seu signo. Fique de olho nas oportunidades de expansão. Planeje uma viagem com antecedência. O dia também favorecerá o acerto de documentos. Ok, você de Leão, bom dia. Alô, Virgem, de 23/8 a 22/9, visualize onde você quer chegar. Uma oportunidade profissional poderá promover mudanças positivas na sua vida. O dia vai trazer popularidade e projeção. Uma proposta financeira atraente dará o que pensar. Finalize um ciclo e inicie uma jornada que vai incluir inovações e evolução na carreira. Na dúvida, siga a sua intuição, que estará forte neste momento. Ok, você de Virgem? Bom dia e boas vibrações. Daqui a pouco, logo mais, tem Libra, Escorpião e Sagitário. Beleza? Vamos lá, né? Mandar aqui um alôzão para Dona Laíde na aba, Vanessa também, né? Vanessa é lá de São Joaquim, mas sempre tá lá em Dona Laíde também, né? Conceição Mendes, do Alto Santa Teresa, muito obrigado aí, minha amiga.

0: Tá valendo aí. Obrigado pela audiência e pela companhia de sempre. Sai, você prepare uma do Amado Edilson para seu Zezinho? Lá nos porões. Vamos atendê-lo aqui. Dona Laí da Aba, né? Tá ouvindo a gente também. Valeu, Suzana Carvalho, a pequena grande. Lá em Coronel João Pessoa. Cosma Diniz, ouvindo a gente lá no Núcleo Manuel Vieira, lá no Beco Sem Saída. Valeu, obrigado aí pela audiência. Bom dia, seu Zezinho.
1: Bom dia, compadre Tony. Bom dia para o compadre Luiz Justino, Francisco Dias, Lucinha Lins, Lúcia Lins, Manuel Bandeira, Pedim Paulinho, João de Deus e Dona Leopoldina.
0: Pronto.
1: Manuel Bandeira eu já falei, né, a todos. E você também, um bom dia. Felicidade para você, pai.
0: Valeu, seu Zezinho. Bom dia.
2: Bom dia, meu amigo.
0: Bom dia, dona Laide.
2: Ei, passa aí aquela música de aniversário para Alzileide. Hoje eu
0: Pronto.
2: vou oferecer só para ela, especialmente só para ela, viu?
0: Uma música de aniversário para
2: Que
0: Alzileide.
2: Deus dê muita saúde, paz, sossego e felicidade a ela.
0: Valeu, dona Laide. Lá da aba, né? Parabenizando a Alzileide, lá do Sítio Açude, que está aniversariando hoje. E já participou hoje, né? Cedo. Valeu, Alzileide. Parabéns aí. Muitíssimas felicidades. Aí recebendo os parabéns de todos, especialmente aí da dona Laide, oferecendo aqui uma música de aniversário daquelas, né? Das boas, como diz. Valeu, ótima sexta-feira, 8h37. Música pedida é música tocada. Bom dia, bom dia.

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1: Olha aí, beleza. 8h44. Aí você ouviu, né? Leandro e Leonardo ainda era dupla, né? Tá aí pra você. Parabéns, né? Parabéns pra Alzileide lá do Sítio Açude. Muitíssimo obrigado aí pela audiência. Pessoal, parabenizando aí. Seu João de Deus, Dona Leopoldina, também parabenizando aí a Alzileide do Sítio Açude. Olha só, e lembramos que a loja Cosme Damião, né? De Damião e Cosme, está precisando aí de montador de móveis, né? Oportunidade aí de trabalho, precisando de montador de móveis. Você que é montador, estiver querendo trabalhar, meu amigo, é só procurar aí Cosme Damião ali na loja, né? Ali na próximo ao Sindicato dos Trabalhadores Rurais de São Miguel. Olha aí, convite missa de 3 anos de saudade. Os familiares de Gilberto Barbosa convida a todos para a missa de 3 anos de saudades, que será celebrada domingo, dia 9 de agosto, às 16h, 16h, 16h, e será na Igreja de Nossa Senhora das Dores, na Santa Cruz da Serra, distrito aí de Icó, Ceará. A família agradece a todos que comparecerem. Portanto aí, convite missa de 3 anos de falecimento, né? De Gilberto Barbosa. Os familiares convidam a todos para a missa que será celebrada domingo, dia 9 de agosto, às 16h, 16h, 16h, e será celebrada na Igreja de Nossa Senhora das Dores, na Santa Cruz da Serra, distrito de Icó. A família agradece a todos que comparecerem. Ok? Tá aí, bom dia, mandando aqui um alôzão pra Gabriela, nossa ouvinte, né? Nossa amiga tá ouvindo a gente lá na José Cesário. Muito obrigado aí pela audiência de sempre também. Luiz Cláudio, meu amigo, daqui a pouquinho a gente tá tendo você também, né? Tá ouvindo a gente lá em São Paulo, através do Rádios Net. Muito obrigado mesmo. Sai, você prepara aí a música Pai com Fábio Júnior, né? Pra nossa amiga Antônia, que tá pedindo aí, né? Obrigado, nossa amiga Antônia, o pessoal do Núcleo Sabino Leite, né? Sempre ouvindo a gente, sempre participando aqui do nosso programa. E vamos atender a minha amiga Conceição Mendes, lá do Alto Santa Teresa. Também tá ouvindo e participando aqui do nosso programa, né? Minha amiga Antônia, lá do Sabino Leite, bom dia, minha amiga.
2: Bom dia, meu amigo Tânio Oliveira, aqui é o Antônio do Sabino Leite. Tânio, gostaria de pedir aquela música com Fábio Júnior, pai, para passar o dia dos pais. Eu ofereço a meu pai Zé Guilherme, não sei por onde, meu esposo José Matias. Ofereço a meus filhos também, que é pai, JP Pintura, a Hélio, Bruno, a meus irmãos, Manel, João, Tuca.
1: Quem mais?
2: Ofereço a você, a Célio Vai. E a todos os pais do Brasil.
1: Pronto, minha amiga.
2: Uma sexta-feira abençoada para nós, tudo com saúde e paz, tudo de bom. Tony.
1: Valeu, Antônio.
3: Olá, Tony, bom dia para você, um bom dia para todos. Tony, passa aí para mim a música com o grupo Pixote, Insegurança, para mim curtir, vai para você, para todos que estão na escuta. Uma ótima sexta-feira abençoada para todos nós, um bom dia para todos.
1: Valeu, Conceição Mendes, bom dia, minha amiga. Pixote, Insegurança, né? Valeu, muito obrigado aí pela audiência de sempre, nossa amiga Conceição Mendes, também é ouvinte de muitos janeiros e carnavais. Valeu aí, minha amiga, muito obrigado aí pela sua audiência e pela sua companhia. Uma ótima sexta-feira para o pessoal do Alto, né? Pessoal do Manel Vieira também, Nita, Normélia, Alexandra, Cosma Diniz, todo o pessoal do Núcleo Manel Vieira que também escuta aqui o nosso programa, né? Muito obrigado. 8h49, vamos lá, né? Bom dia para você que está na escuta, está ouvindo aqui o nosso programa Difusor, o Povo no Rádio. Mandar aqui uma alusão também para Marielda, nossa amiga lá dos Purões. Valeu, muito obrigado, hein, Marielda. A gente vai atendendo aqui na sequência que vai chegando as mensagens, né? E agradecendo pela audiência de sempre. Valeu, valeu. Dona Lindalva Lima, da Lagoa dos Marinheiros, tá bem pertinho da senhora ser atendida. Bom dia e muito obrigado aí pela audiência também. O pessoal da Lagoa dos Marinheiros, né? Maria de Fátima, Samara, todo o pessoal que escuta aqui o nosso programa. Valeu, valeu. Sextou, né, meu amigo? Hoje, bom dia.
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1: Olha aí, 9:13, 9:13, tá aí. Bom dia. Aí você ouviu essa música belíssima, né? Mandar aqui uma alusão pra Rosineide, né? Tá ouvindo a gente lá em Milagres, no Ceará. Francisca Dias, nossa amiga, né? Ouvindo a gente lá no Chabocão. Tá valendo demais, né? Muito obrigado aí pela audiência. Vamos trazer mais três previsões agora, né? Libra, Escorpião e Sagitário, para você que acompanha, né, as previsões astrológicas aqui dentro do programa Difusor O Povo no Rádio. Beleza? Vamos trazer aí mais três previsões astrológicas para você. Bom dia.
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1: É hora do horóscopo do dia para você, né? Você de Libra, Escorpião e Sagitário. Alô, você de Libra, Libriano, Libriana, de 23/9 a 22/10. Olha, Libra, com Vênus em seu signo, você terminará a semana com mais brilho e facilidade para conquistar o que quer. Amizades e grupos trarão boas oportunidades. Uma conversa bem colocada irá alavancar a carreira. Planos de viagem ou de estudo irão animar o clima. Se estiver só, solte a sua curiosidade e inicie novas amizades. O poder de atração e sintonia no amor estão em alta. Você de Libra. Aí, bom dia, boas vibrações, né? Alô, você de Escorpião, de 23/10 a 21/11, né? Você de Escorpião, bom dia, boas vibrações. Um investimento, dinheiro compartilhado, acordo ou então dívida poderá ser resolvido com objetividade hoje. Prefira a privacidade, um mergulho nos sentimentos irá iluminar os planos e decisões. A saúde e o trabalho responderão bem com uma rotina disciplinada. Valerá terminar a semana sem acumular pendências. Foque nas soluções, ok? Você aí que está ouvindo, né? Você de Escorpião. Sagitário, de 22/11 a 21/12. Olha só, alinhe planos com o par ou sócio. A semana vai terminar com decisões a dois e empolgação com uma viagem. Tudo que alargará os horizontes estará favorecido hoje. Comece um curso, amplie as conexões com pessoas de fora, divulgue o trabalho em outras localidades e renove suas filosofias. A vida social ficará mais gostosa. Reúna amizades em um evento especial. Ok, Sagitário, bom dia, já são 9:16. Daqui a pouco tem logo mais Capricórnio, Aquário e Peixes. Minha amiga Graça do Alto, bom dia, né? Obrigado mesmo pela sua audiência. Marielda, essa música saiu agorinha, mais tarde a gente toca ela de novo, viu? A que você está pedindo aí. Muito obrigado pela audiência. Vamos lá, né? Vamos atender aqui. Vamos ver aqui. Nossa amiga Lindalva Lima, da Lagoa dos Marinheiros, está querendo ouvir Alô, com Chitãozinho e Chororó. E meu amigo Xavier, lá da Serrinha dos Marinheiros, está no Chabocão trabalhando, né? Querendo ouvir uma do Amadão. Qualquer um do Amado Batista. Show de bola, meu amigo. Bom dia, dona Lindalva Lima.
2: Bom dia, dona Oliveira. Passo pra mim a música. É sempre fazendo o bem com Deus, como é o nome do homem.
1: Vai ser Alô mesmo.
2: Não, pode ser Alô com Chitãozinho e Chororó.
1: Pronto.
2: Passou um branco, esqueci do nome do cantor.
1: Uhum.
2: Pois pode passar aí, Chitãozinho, Chororó, Alô.
1: Pronto.
2: Pra me curtir, pra toda a minha família, ofereço pra Veroneide, pra Lucinha Lins, pra todos que estiver na escuta.
1: Valeu.
2: Tenha um bom dia e fica com Deus.
1: Obrigado, dona Lindalva Lima.
3: Bom dia, sextou, todo sextou.
1: Bom dia, Xavier.
3: Sexta-feira, abençoado pra todos e pra todas. Estamos aqui pegados na luta aqui pelo Chabocão. Tá aí, tá o Moreno da Paraíba, tá o Zé Flores e tá o Pedinho, viu?
1: Uhum.
3: Pegando na luta, agradecendo a Deus por tudo.
1: Beleza. Nossa,
3: semana abençoada pra tudo e pra todos. Toca qualquer mundo da Mar Batista aí. Oferecer a todos que estão na escuta.
1: Valeu, grande Xavier, né? Zé Xavier, o pessoal lá da Serrinha dos Marinheiros, né? Pessoal do Chabocão, né? Todo mundo aí ouvindo o nosso programa, né? Valeu demais. Já são 9:18. Aí, 9:18. Daqui a pouquinho tem notícia, informação para você também, que está aí do outro lado ouvindo a gente. 9:18. Ótima sexta-feira.

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1: É isso, beleza, né? Estamos de volta, já são 9h24. Aquele bom dia, né, para você ouvindo, sintonizando aí o nosso programa. Saíli, vamos trazer umas duas notícias, né? Pra gente deixar o ouvinte também informado, né? Aqui dentro do nosso programa, mesclando aqui música com horóscopo, com notícia, com as participações dos ouvintes, beleza? Já já vamos mandar uma música aqui para Rosineide, né? Ouvindo a gente. Muito obrigado. Vamos trazer umas duas notícias para o ouvinte também ficar informado aqui dentro do nosso programa Difusora, o Povo no Rádio. Beleza?
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1: 9h25. Olha aí, é hora de notícias. Olha só. O coordenador-geral da campanha de Flávio Bolsonaro à presidência da República, senador Rogério Marinho, do PL do Rio Grande do Norte, protocolou ontem, quinta-feira, um pedido direcionado ao ministro do Supremo Tribunal Federal, André Mendonça, para que ele apure o eventual vazamento de informações privilegiadas da Polícia Federal para o presidente Lula, no caso envolvendo transações financeiras do ex-chefe de gabinete da pasta, né, da pasta petista, Marco Aurélio Santana Ribeiro Marcola. Também pediu que seja autorizada uma busca e apreensão contra Marcola para assegurar provas, resguardar provas, na verdade. A ideia é apurar os pagamentos feitos pela empresária Roberta Luquete, amiga de Fábio Luiz Lula da Silva Lulinha, filho do presidente. Ela, que atuava com o empresário Antônio Camilo Careca do INSS, pagou despesas pessoais de Marcola. Ele ficou no cargo durante todo o atual governo e deixou o posto no dia 21 de julho deste ano. Oficialmente, foi informado que o motivo era para reforçar a campanha reeleição do presidente, mas fontes relataram à CNN Brasil que o real motivo foi a descoberta desses pagamentos. Ele admitiu em nota que recebeu 249 mil de Roberta, mas diz que já foi quitado e não há irregularidades. Na petição encaminhada ao ministro Mendonça, Rogério Marinho fez os seguintes pedidos: apuração dos fatos, ora noticiados, especialmente o vazamento de informações sigilosas, né, potencialmente extraídas da investigação em curso sob a relatoria, né, sob aí a relatoria de Vossa Excelência, na relatoria de André Mendonça. Ainda requisitou a requisição à Presidência da República da lista integral, né, de entrada e saída do Palácio do Planalto, do Palácio da Alvorada e, em especial, do gabinete pessoal do Presidente da República, com identificação de visitantes, datas, horários e servidores, né, receptores nos últimos 30 dias. Entre outros pedidos que foram feitos aí ao ministro. A petição obtida pela CNN é sigilosa, tem 7 páginas e é assinada pela advogada Maria Cláudia, coordenadora jurídica da campanha de Flávio Bolsonaro. Tá aí, meu amigo, o negócio vai esquentando, né? Tá esquentando, esquentando e vai esquentar mais, né? Durante a campanha vai aparecer cada coisa, meu amigo. Aí bicho de 7 cabeças. Olha só, e o Rio Grande do Norte terá 8 candidatos ao governo do estado. Olha só, o Rio Grande do Norte terá 8 candidatos ao governo do estado nas eleições deste ano de 2026. O quadro foi fechado na quarta-feira, dia 5, último dia permitido para a realização das convenções partidárias, quando o democrata Cristão, né, homologou a candidatura de Carlos Alberto de Almeida Cavalcante, que irá utilizar o nome Carlos Jararaca nas urnas. Olha só. Além dele, foram oficializados, nesta ordem cronológica, os nomes de Alisson Bezerra, do União Brasil, Álvaro Dias, do PL, Cadu Xavier, do PT, Robério Marinho, do PSOL, Arnalda Medeiros, do UP, Dário Barbosa, do PSTU e Rodrigo Bolsonaro, do AGI. As chapas ainda precisam apresentar aí os pedidos de registro na Justiça Eleitoral até o dia 15. A propaganda eleitoral será liberada a partir do dia seguinte, né? No caso, o dia 16. O ciclo de homologações começou em 20 de julho, quando a Federação União Progressista, formada por União Brasil e PP, confirmou o ex-prefeito de Mossoró, Alisson Bezerra, como candidato ao governo. A convenção oficial aconteceu na sede estadual do União Brasil, em Natal, e definiu a formação de alianças majoritárias. Alisson terá como vice o deputado estadual Hermano Moraes, do MDB. A coligação Esperança e Trabalho reúne 8 partidos: União Brasil, PP, MDB, PSD, Republicanos, Avante, Solidariedade e PRD. No dia 26, as legendas promoveram um evento conjunto no Palácio dos Esportes de Djalma Maranhão, durante aí a convenção do PSD. Isso mesmo. As duas candidaturas ao Senado da coligação serão a senadora Zenaide Maia, do PSD, que busca a reeleição, e o vereador de Natal, Técio Tinoco, do União Brasil. Zenaide terá como suplentes Netinho Lins, do Republicanos, e Odete Lopes, do União Brasil. Técio concorrerá com o médico Marco Solano, do União, e a vereadora de Macaíba, Dedéia Ribeiro, do PP. No dia 25 de julho, a Federação Brasil da Esperança, composta por PT, PV e PCdoB, confirmou o ex-secretário estadual da Fazenda, Cadu Xavier, do PT, como candidato ao governo do estado. A convenção aconteceu no ginásio do IED, em Natal. Cadu terá como vice a ex-deputada estadual Larissa Rosado, do PSL, no ginásio do IED, em Natal. Cadu terá como vice a ex-deputada estadual

A tal Álvaro Dias, homologado pelo PL em convenção realizada no dia 26 de julho no ginásio Nélio Dias, na zona norte da capital potiguar. O candidato terá como vice o ex-prefeito Babá Pereira, ex-prefeito de São Tomé, também filiado ao PL. A coligação de Álvaro Dias recebeu o nome Em Direita RN e é formada por PL, Podemos, PSDB, Cidadania e Novo. O grupo lançou o Coronel Hélio do PL ao Senado e confirmou o apoio à reeleição do senador Stevenson Valentim do Podemos. Coronel Hélio terá como suplentes o advogado Valério Marinho do PSDB e a arquiteta Gabriela Fagundes do PL. Stevenson Valentim concorrerá à reeleição com os suplentes a irmã Anne Kelly Valentim do Podemos na primeira suplência e a advogada Milena Galvão vice-prefeito de Currais Novos do PSDB. Tá aí, meu amigo. Vamos esperar aí, vamos ver, desenrolar. A partir do dia 16, né? Começa aí a propaganda eleitoral, não no rádio e na TV, no rádio e na TV é mais lá pro final do mês. Propaganda de rua, né? Os candidatos vão poder fazer movimentações, andar nas cidades e tudo mais, né? Rosineide, minha amiga, bom dia. Sai, prepara aí Zezé de Camargo e Luciano, linda, linda. Para Rosineide Queiroz, lá em Milagres, no Ceará, e também para nossa amiga, né, Gilderlânia, lá do Retiro. Ela gosta dessa música, né, de Zezé de Camargo e Luciano, linda, linda. Luzielma, minha amiga, bom dia, né, e obrigado aí pela audiência, tá ouvindo a gente lá em São Paulo. Valeu, valeu. Obrigado mesmo pela audiência e pela sintonia de sempre, né? Valeu. E Suzana Carvalho, lá em Coronel João Pessoa, querendo ouvir uma do Calcinha Preta, Célio. Você pode preparar uma das boas do Calcinha Preta para nossa amiga Suzana Carvalho, lá em Coronel João Pessoa. Galera de Coronel ouvindo a gente sempre, sempre, né? Já são 9h34. Aí, bom dia. Música pedida é música tocada.

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12: Olha aí, estamos de volta, já são 9h48 na cidade. 9h48, bom dia. Vamos trazer agora as últimas previsões astrológicas para a gente dar continuidade aqui atendendo o pessoal, né? Vamos trazer agora Capricórnio, Aquário e Peixes para encerrar o horóscopo do dia por hoje, né? Beleza? Vamos lá. As últimas previsões para esta sexta-feira.
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12: É hora do horóscopo do dia, vamos lá, né? Capricórnio, Aquário e Peixes. Alô, você de Capricórnio. Capricorniano, capricorniana, de 22 do 12 a 20 do 1. Olha só, Capricórnio. A semana terminará com portas abertas na carreira. Você poderá finalizar um projeto e iniciar um outro, firmar alianças ou receber uma proposta profissional imperdível. Olha só, uma onda de energia positiva anuncia mudanças boas em sua vida. Ajustes na rotina irão beneficiar a saúde e o bem-estar. Intensifique a atividade física e diminua o estresse. Ok, você de Capricórnio, bom dia. Alô, você de Aquário, aquariana, aquariana, de 21 do 1 a 19 do 2. O amor, filhos, lazer e projetos autorais ganharão espaço hoje. O dia será animado, divertido e fértil. Uma parceria poderá crescer e trazer ótima proposta, tanto no trabalho quanto na vida pessoal. Encontros em uma viagem ou então evento vão trazer empolgação. Pequenos cuidados de saúde irão aumentar a vitalidade. Paixão e criatividade estão em alta e o prazer também. Ok? Você de Aquário, bom dia. Alô, Peixes, o último signo do zodíaco, Peixes, de 20 do 2 a 20 do 3. Novidades da família irão movimentar o dia. Reúna pessoas queridas, coloque a conversa em dia e harmonize as relações. Assuntos de casa e transações imobiliárias também entrarão no menu de hoje. Fortaleça suas bases afetivas. A semana terminará com ótimas soluções no trabalho e nas finanças. Firme bons acordos e fortaleça a sua posição. Sucesso está em alta. Você de Peixes. Está aí. Bom dia e boas vibrações. Essas foram as últimas previsões astrológicas para esta sexta-feira, né? Bom dia para você, meu amigo, minha amiga. Diana, nossa amiga, que está ouvindo a gente lá no São Joaquim, não é isso? É, valendo. Obrigado aí, Diana, pessoal do São Joaquim, sempre ouvindo aqui o nosso programa. Nossa amiga Lourdes, ouvindo a gente, né? Valeu demais. É, obrigado aí pela sua audiência e pela sua companhia. Vamos lá, né? Vamos atender aqui elas por elas. Célio, você prepare aí, ó, essa música legal do Agnaldo Timóteo. Essa música é show de bola, né? Vamos atender aqui Dona Francisca lá da Chapada, né? Ela tá querendo ouvir Dona do Meu Mundo com Agnaldo Timóteo. A minha amiga Graça do Alto tá querendo ouvir Willy Vaqueiro, Eu Amei Uma Mulher. É. E vamos atender também a minha amiga Lourdes lá da 13 de Maio, ali no finalzinho da 13, né? Perto do posto de saúde. Ela vai pedir a música que ela quer ouvir, né? Bom dia, bom dia, Dona Francisca Dias, né? Lá, é, ouvindo a gente lá no Chabocão. Bom dia, minha amiga.
13: Oi, Tony.
12: Lá na Chapada, na verdade.
13: Bom dia, bom dia. Olha, tá um pouco tarde, mas se ainda der tempo.
12: Dá certo.
13: Você toca pra mim aquela música Dona do Meu Mundo, com Ignaldo Timóteo.
12: Pronto.
13: Eu ofereço para a Lúcia Lisa, ali no São Severino, para a Osileide, lá no Sítio Açude, para a Dona Laís, lá no Sítio Aba, para seu Manuel Bandeira, lá na Lagoa dos Marinheiros, para a Veroneide, lá no Baixio de Quincó. E, enfim, para todos que estiverem na escuta do programa. Tenham um bom dia, um bom trabalho, fique com Deus.
12: Valeu, Dona Francisca.
13: Se der tempo, ok?
12: Vai dar sim, vai dar certo. Graça, minha amiga do alto, bom dia, nosso ouvinte assídua.
14: É, bom dia, Tony. Tony, gostaria que você passasse para mim hoje a música de William Vaqueiro, Amei Uma Mulher.
12: William Vaqueiro, isso mesmo.
14: Somente para curtir, aqui é Graça do Alto Santa Teresa, sua ouvinte de todos os dias.
12: Valeu, minha amiga.
14: Tenha uma ótima sexta-feira, um ótimo final de semana.
12: Bom dia.
14: Fique com Deus e obrigado.
12: Valeu, Graça. Obrigado você aí pela participação. Bom dia, minha amiga Lourdes, lá do final da 13, ali perto do posto de saúde, né? Bom dia, minha amiga.
15: Bom dia, Tony Oliveira. Bom dia, Tony. Aqui é a Lourdes. Tony, eu vou pedir para tu passar a música de Amado Batista, Desencontro.
12: Desencontro do Amor, isso
15: mim,
12: mesmo.
15: Por favor. Um bom dia para você, pro Celinho. Um abraço bem grande, um ótimo final de semana, cheio de paz e saúde. Um
12: Pronto.
15: Abraço, fica com Deus, tá bom?
12: Valeu, minha amiga.
15: Passa essa música pra mim, Tony, por favor.
12: Bom dia, vai curtir Desencontro do Amor, né? Com Amado Batista. Essa música aí é legal também, né? Muito obrigado aí pela audiência e pela sintonia, nossa amiga Lourdes, pessoal ali no final da 13 de Maio, ali próximo ao posto de saúde. Valeu, muito obrigado pela sua sintonia, pela sua audiência de sempre. Já são 9h54, música pedida é música tocada. Bom dia!

0: gostou, bate palma aí. Obrigado!
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1: Aí, você curtiu o Amadão, né? Desencontro do Amor. Foi pra nossa amiga, né, que sempre escuta a gente, né? Lourdes, lá no final da 13 ali, né? Lá pertinho do posto de saúde. Veroneide, minha amiga, parabenizando aqui a Auzileide, né? Desejando pra ela toda a felicidade do mundo, né? Desejando muita paz e prosperidade. Valeu, minha amiga. Tá ouvindo a gente, né? O pessoal lá do Baixio. 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Tá aí, né? Vamos atender aqui novamente, né? A galera mandando mensagem. Minha amiga Márcia, lá do Encanto, tá ouvindo a gente. Ouvindo aqui, Sérgio, ela está querendo ouvir a música de Matheus e Cauã. Vou ter que superar. Isso mesmo. Aí, seu João de Deus participando novamente aí, parabenizando a Auzileide, querendo, oferecendo para ela parabéns com Teixeirinha. E minha amiga Diana, lá do São Joaquim, ouvindo a gente também e oferecendo a música Eu Juro, com Leandro e Leonardo. Valeu, nossa amiga Diana, né? Lá do São Joaquim. Bom dia, minha amiga Márcia do Encanto.
2: Bom dia, amigo Tony.
1: Bom dia, minha amiga.
2: Márcia do Encanto. Passando para desejar um feliz sexta-feira para todos nós, todos os ouvintes dessa maravilhosa rádio.
1: Valeu.
2: Tony, coloque uma música de Matheus e Cauã.
1: Pronto.
2: O nome da música é Vou Te Superar.
1: Vou ter que superar, isso mesmo.
2: E só para curtir mesmo.
1: Pronto.
2: Então, bom dia para todos vocês.
1: Bom dia, minha amiga. Valeu. Obrigado aí, Márcia. Lá do Encanto, né? O pessoal aí do Encanto ouvindo a gente. Valeu demais, pessoal bom que sintoniza e participa aqui do nosso programa Difusor, o Povo no Rádio. Valeu, Márcia. Minha amiga Diana, lá do São Joaquim, muito obrigado aí pela sua audiência. Bom dia, minha amiga. Vamos lá.
3: Bom dia, Tomi Beira. Aqui é Diana, do São Joaquim. Gostaria de pedir a música Eu Juro, com Leandro e Leonardo.
1: Ok.
3: Para oferecer a minha mãe, a meu pai, o Manuel Vieira, a meus filhos, o Manuel Vieira, a meus irmãos aqui no São Joaquim, a minha amiga Jusileida, os filhos dela, a minha amiga Cleide, a Tarciana, a esposa da Nailton, Cito Cachoeira, enfim, a todos e a você, que é um ótimo locutor.
1: Pronto.
3: Bom dia, amigo.
1: Valeu, minha amiga.
4: Olá, bom dia, meu amigo Tony Oliveira, rapaz. Estou voltando por aqui, se der, meu amigo, passar uma música de Teixeirinha para Alzileide, do Sítio Açude, que está completando um ano hoje, está aniversariando hoje, subindo mais um dregalzinho.
1: Isso.
4: Ah, é tudo de bom para ela, muita saúde e felicidade. Um bom dia, dona Alzileide.
1: Valeu, tá aí, parabenizando a Alzileide, né, nossa amiga lá do sítio, do Sítio Açude, aniversariando hoje. A gente dedica também as músicas, né, todas as músicas aqui do nosso programa. Já são 10h10, música pedida é música tocada. Bom dia, bom dia.

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12: Olha aí, beleza. Bom dia para você. Já são 10h28. 10h28 na cidade, bom dia. Sérgio, vamos atender aqui a nossa amiga Veroneide. Hoje ela não quis soltar a voz, não. Mandou aqui o texto, né? Parabenizando a Auzileide do Situaçude, né? E querendo ouvir, né? Mandando para a Auzileide a música do padre Fábio de Melo, Te Desejo Vida. Desejando aí para a Auzileide toda a felicidade do mundo. Valeu, minha amiga Veroneide. Muito obrigado aí pela audiência e pela sintonia. Para o nosso amigo Luiz Cláudio, lá em Brasília, está ouvindo a gente desde cedo, né? É, uma música do Vitor Raoni. Você escolhe aí uma do Vitor Raoni para o nosso amigo Luiz Cláudio, né? Lá em Brasília, Distrito Federal, ouvindo aqui o nosso programa. E nossa amiga Alzeni, né? Alzeni é lá dos Purões, não, que é isso. Lá do Riacho Fundo, né? Nossa amiga Alzeni, Aldeci, na verdade, lá do Riacho Fundo, querendo ouvir Mulher da Blusa Amarela, com a Amada Edilson, né? Valeu, Aldeci, bom dia, minha amiga. Você que tá aí ouvindo, o pessoal do Riacho Fundo, né?
13: Bom dia, Antônio. Gostaria que você passasse aquela música aqui. Eu acho que é de Amada Edilson. Aquela mulher da blusa amarela?
12: É sim, Amada Edilson.
13: Só pra mim, confia, oferecer a todos vocês da rádio, que é um ótimo locutor.
12: Pronto.
13: Bom,
12: valeu.
13: Boa quinta-feira. E tchau e obrigado.
12: Valeu, Aldeci. Obrigado aí o pessoal do Riacho Fundo, né? Ouvindo a gente e participando também aqui do nosso programa Difusora, o Povo no Rádio. Muito obrigado mesmo, né? Já são 10h30, aí 10h30, a você que tá na sintonia. Mandar aqui um bom dia também, né? Para seu Daniel Peixoto e Valdete, lá na 13 de maio, né? Obrigado aí, pessoal que escuta a gente, que sintoniza o nosso programa Difusor, o Povo no Rádio. Show de bola! Tá valendo! Também lá na Cachoeira, nossa amiga Silvana, né? Pessoal aí da Cachoeira, Vila Cachoeira, Cachoeirinha, Olho d'Água Dantas. Pessoal que nos escuta aí em toda a região. Nossa amiga Lúcia, ali na saída para o Riacho Fundo, também ouvindo a gente. Muito obrigado aí pela sintonia, pela audiência de todos. 10h31. Valeu, música pedida é música tocada.

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13: Eita, tá aí, já são 10h51, agradecendo aqui pela audiência, né? Pela sintonia de todo mundo, a você que nos escuta, a você que está aí do outro lado, a gente agradece pela sua audiência e pela sua companhia. Mandar aqui um alôzão, um bom dia, né? Para seu Pedro Veloso, lá do Núcleo Manuel Vieira. Tá passando por aqui, né, seu Pedro? Bom dia e obrigado aí pela audiência também, né, de sempre. Valeu, Dona Elita, né, lá do Manuel Vieira, o pessoal lá que escuta a gente todos os dias. Valeu, né, meus amigos? Muito obrigado pela sua companhia. Amanhã estaremos de volta, amanhã é sabadão, dia de alegria, dia de curtição e dia do bregão, né, pra você. Valeu, gente. Daqui a pouquinho tem Luiz Justino com o programa Violas e Repentistas. E a gente volta amanhã contando com a sua grande e honrosa audiência de sempre no Brega Popular. É? Beleza? Muito obrigado aí pela audiência. No finalzinho, Célio, vamos atender aqui a nossa amiga Samara, né? Samara é lá da Lagoa dos Marinheiros, ouvindo a gente, mandando aí um alô para todos. Muito obrigado pela sintonia, pela audiência. Vamos mandar aí, ela tá mandando música para todos os amigos, todos os parentes, né? e todos que estão na escuta, uma música de Leandro e Leonardo aí das antigas, Célio Vaz. Valeu, obrigado aí Samara e todo o pessoal da Lagoa dos Marinheiros, Dona Fátima, né, o pessoal que escuta a gente por lá, todo mundo, muito obrigado e amanhã conto com vocês no Bregão. Valeu, gente, muito obrigado mesmo e até amanhã. Tchau, tchau, tchau.

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1: Bom dia, São Miguel, bom dia, região. Estamos aqui para mais uma audição do programa Violas e Repentistas, Raimundo Loya e Justino, meu amigo Sérgio Vaz da Sonoplastia. Um abraço a todos os ouvintes do Ceará, do Rio Grande e da Paraíba. Um abraço para todos vocês que vão ficar na escuta do programa a partir de agora. Quero mandar um bom dia para o meu amigo Edilson, Duna Predrina, ali no São Gonçalo. Juvenal me pegou, Edilson, obrigado. Que Deus lhe proteja e lhe dê troco. Bom dia, Raimundo.
2: Bom dia, poeta. Bom dia, Sérgio Vaz. Bom dia, os ouvintes. Obrigado conosco. Um abraço para todos vocês. Vamos cantar a sexta inicial do horário.

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0: é dessa maneira. Mandando um bonito pra meu amigo Zé Caboclo, ali dos Barreiros. Um abraço pra você, Zé Caboclo, toda a sua família. Meu amigo Raimundo Vaqueiro, tava catando a farra lá nos quintal. É, um abraço pra você, Raimundo, e pra toda a sua família. Abraço aqui, meu amigo Decente Queiroz, Aina Mucunã e Lúcia, minha mãe, a Graça, a Margarida, a Barba, João, a Paula e a Maria aí na Mucunã. Quero abraçar aqui, meu amigo Gracia e Maria ali no Agreste, Zé de Agostizinho, João de Deus, Dona Leopoldina, Rafael e Guilherme ali no Agreste de cima. Eu avistei de longe ali, Dona Leopoldina e Rafael aqui em São Miguel. Com certeza já deve estar em casa, se não tiver, tá pertinho. Um abraço pra você, João de Deus, e pra toda a sua família. Mandando um bom dia pra Dona Socorro ali na Lagoa Nova e toda a família de Dona Socorro. Um abraço pra senhora. Muito obrigado mais uma vez. Quero abraçar aqui meu amigo Assis Preto, Adilson Torrões, Chico Preto, toda a família do seu João Preto. É, seu Chico Rocha lá no Sítio Calvão. Um abraço pra o senhor e pra toda a sua família. Quero abraçar aqui seu Zé de Dativo e Dona Elita aí na Serrinha dos Marinheiros. Abraçar aqui o meu amigo Xuxa no Sítio Varrelli, Dona Maria, a esposa dele, toda a família de Xuxa. Chico Xavier aí no Sítio Melo, um abraço. Quero abraçar aqui o seu Hilário ali no Sítio Galinha e a Dona Iraci, meu amigo Geraldo Felipe e Dona Suzana, toda a família de vocês aí, um abraço para todos. Seu Edival Paulo ali no Sítio Ritiro e toda a família do seu Edival. Bom dia, meu amigo Neto Marculino ali na Lagoinha, Dona Fransquinha, toda a família do seu Neto Marculino. Um bom dia para todos vocês. Quero abraçar aqui o meu amigo Criatura lá no Sítio Rufino, aí na região do VAV. Um bom dia para você, meu irmão, para sua mãe, para toda a sua família. O poeta Aldo Bezerra ali no Alto de Santa Teresa, mais conhecido por Aldo dos Balai, e toda a família do poeta, um bom dia para todos. Mandar um bom dia mais uma vez para seu Edilson e Dona Prendina, com certeza Edilson deve estar em casa. Juvenal me entregou a encomenda, meu muito obrigado de coração. Quero abraçar aqui seu Zezinho e Zé Pedro ali no Sítio por 11. Um abraço para seu Zezinho e para toda a família dele. Obrigado, seu Zezinho, por ter lembrado o meu nome hoje. Ele estava falando, mandando um áudio para Tano Oliveira. Mandou um bom dia para mim, meu muito obrigado. Eu estava escutando, seu Zezinho, que Deus dei tudo que o senhor merece. Quero abraçar aqui seu Chico Sabino ali na Cachoeirinha e toda a família dele. Um abraço para todos vocês, Raimundo.
1: Exemplo, eu dedicar o programa ao meu amigo Carlos Gomes, lá em Jacareí, dona Pousada Chicão. Um abraço para você, meu amigo, e toda a sua família. Se é disso, dona Pedrinha de São Gonçalo. Um abraço para vocês aí, todo esse pessoal bom do São Gonçalo, vocês aí de Sítio Pau Branco, vocês aí de Jacó, todo esse pessoal bom ligado conosco. Meu amigo Lauro, lá nas Galinhas, do Iraci, toda a família. Raimundo e Amaral. Nossa amiga Zé da Terra e Dona Elita, lá na Serra dos Marinheiros. Um abraço para vocês, esse casal maravilhoso. Meu amigo Xavier e família. Seu Antônio Agostinho, né, rapaz? Sempre na escuta do programa também. Um abraço para todo esse pessoal bom da Serrinha dos Marinheiros. Nossos amigos lá da cidade de Pereira, vocês aí também do Chabocão, vocês aí do Sítio Calvão. Meu amigo Assis Preto, rapaz, toda a família, toda a família de Assis Preto. Um abraço para vocês. Seu Raimundo Maia, ali no Alto Santa Teresa. Um abraço para esse pessoal bom aí do Alto, da 13 de Maio. Nosso amigo Luiz Preto, Dona Antônia. Um abraço para todo esse pessoal bom, sempre na escuta do programão. Um abraço para todos vocês que estão ligados com a gente. E avisando que amanhã é o festival ali na residência do poeta Davi Bessa, a partir de 8 horas da noite, a organização do poeta Davi Bessa e toda a família vai contar com 4 duplas de repentistas, onde vai cantar o poeta Felipe Bezerra com o poeta Juvenal Ferreira, o poeta Davi Bessa com o poeta Zé Nilton Paulo, o poeta Zé Gomes lá de Paulo Serra vai cantar com o poeta Manuel Batista lá do Hereré, e eu vou cantar com o poeta Gilson Pessoa lá de Paulo Serra. Vai ser essas 4 duplas que vão se apresentar no festival amanhã lá na organização do poeta Davi Bessa. Todos vocês se sintam convidados para essa noitada da viola amanhã, se Deus quiser. Dia 15 eu canto com o poeta Genilson Dias, lá de Lisgoma. Eu vou cantar com o Luiz Genilson Dias ali no Sítio Cedro, no Baile Lanchonete, de Imaculada e Renato. A organização dos mesmos. E todo mundo se sinta convidado para essa cantoria. Dia 15, se Deus quiser, fazer uma boa festa lá para todo o pessoal bom se fazer presente a partir de 8 horas da noite. Raimundo Eloy, o poeta Genilson Dias. Quem quer mandar um abraço, poeta Genilson Dias, lá em Lisgoma, o poeta Bastião Bento. Todos os poetas da cidade de Paulo Serros. Um abraço para todo esse pessoal bom na escuta do programão. 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Um abraço pra todo esse pessoal bom, nossos pessoal bom sustenta a gente aqui no programa, né? Poeta que ajuda. Exatamente. Um abraço pra todos vocês. Seu Chico Sabino, da Cachoeirinha e toda a família. Nosso amigo Vicente Rufino, se tiver na escuta do programa. Toda a família. Todos vocês aí de Sítio Cruz. Nossos amigos também. Aí da Lagoa Nova, muita gente boa assistindo no programão. Um abraço para todos vocês. Aí do Sítio Cedro, todo o pessoal bom ligado com a gente. A gente agradece esse pessoal bom aí da Timbaúba, toda a família Lagoa, pessoal bom. Meu amigo Chaga Lagoa, Vila Linda agora, disse que vai assistir o festival amanhã. Chaga Lagoa, abraço para vocês aí. Toda a família, todo esse pessoal bom ligado com a gente.
0: Valeu, poeta. Procura a canção pra você cantar aí. É, vou terminar de vender meu peixe aqui. Quero mandar um bom dia para meu primo Nilton Mar, lá em São Paulo, a esposa dele, Dona Lindalva. A toda a família Nilton Mar na capital Bandeirante, aqui São Miguel, a mãe dele, Terezinha Franco, Neuricélia, Neurismar, minhas primas, Neuzão, Miguel de Zé Lito, que é João Terezinha, bom dia pra todos vocês. Quero abraçar aqui meu amigo Silivério Barro, ali na Vila Cachoeira, e a Duna Cotinha, toda a família de Silivério Barro, Dedé do Saldoso, Raimundo Franco, aqui da 13 de Maio, na Saída Raio pro Riacho Fundo, e Dona Lúcia, um abraço. Quero abraçar aqui meu amigo Chicão de Zé de Doca, aqui do bairro Toda Barbosa, aqui São Miguel, Dona Margarida, Alex Apiedade, a Geovânia, um abraço pra todos vocês. Ali na Baixada, Selma e Comadre Maria, ouvindo o programa todos os dias. Quero mandar um bom dia para meu amigo, o seu Antônio do Boio, aí no Sítio Conceição, aí na região de Pereira. Recebi a encomenda do seu Antônio, muito obrigado. De coração, que Deus proteja todos vocês. O Peter Lopes do Antônio, aí na região de Pereira. Um abraço para todos vocês que estão na escuta do programa. Meu primo A minha prima aí na Lagoa de Dentro, a Fátima Doquinha, o esposo de Fátima, Tercio Corro Lopes, a toda a minha família aí do Sítio Boa Vista aí da Lagoa de Dentro. O meu amigo é Eduardo aí no Sítio São Pedro, no Perto do Sol, programa nosso. Meu amigo Chico de Zé de Celeste aí no Agreste, Antônio, toda a família do Saldo Zé de Celeste, um bom dia para todos vocês. 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
1: Isso aí, pai, vamos cantar uma canção aqui, dedicando a todos os ouvintes que estão na escuta do programa, meu amigo Geraldo Felipe, lá das Galinhas, Dona Suzane, a dedicar Zé da Terra e Dona Elita, nas Sarrinhas Marinheiro. Um abraço para todos vocês, a canção que a gente vai cantar agora. É, vamos dedicar essa canção também a meu amigo, rapaz, ali no Silver Barra, na Cachoeira, toda a família, meu amigo Dedé, Dona Lúcia, ali na 13 de Maio, toda a família. Vamos cantar a canção aqui, dedicando a todos vocês.
0: Mandando um bom dia para meu amigo Geraldo de Anto Augusto, ali na Cachoeira, a esposa de Geraldo. Os filhos, toda a família de Geraldo de Anto Augusto, um abraço para todos vocês que estão na escuta do programa.
1: Dedicar Carlos Gomes, lá Jaguaribe, o poeta Neto Bezerra, a esposa dele.

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1: Valeu! Quero abraçar aqui o meu amigo poeta Aldino Lobo, aí da Santa Luzia, doutor Severiano, abraço. Meu amigo Messias, aí da Lagoa do Arroz. Meu amigo Edilson, é aí no Olho da Aguadante, a esposa dele, Dona Lúcia, Dedé Sabina, todos vocês aí do Olho da Aguadante, um abraço. Meu amigo Antônio Lóia, do Olho da Aguadante, doutor Severiano, qualquer que seja, um bom dia pra você, meu irmão, e pra toda a sua família.
0: Pronto, avisando mais uma vez que amanhã é o festival ali no Poeta da Vibessa, assim, não pode perder, viu? Amanhã a noitada da viola ali, são 4 duplas de cantador, vai se apresentar amanhã. Ali na residência do poeta Davi Bessa. E ali perto do bar do Finado Valmir, ali, que vai para a Coronel alguma pessoa, todo mundo sabe ali onde é. Bar do Finado Valmir, rapaz, ali é bom demais. Você pode ir lá, vai ter muita cantoria boa lá. Isso é uma festa maravilhosa. Você se sinta com convidado. Se Deus quiser, a gente estará lá para atender a todo o pessoal bom com cantoria boa. Um abraço pro poeta Davi Bessa, a seu pai do Seni, do Nafato, né, toda a família do poeta, todos vocês daí do Sabin Leite, poeta Apris Roberto, rapaz, no Sabin Leite. Nosso amigo, rapaz, Omar, lá na Vila Oiteiro. Meu amigo Cleo de Mar, sempre na escuta do programa. Todo esse pessoal bom, a gente dedica a todos vocês.

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0: É sempre poeta, rapaz. Dedica o programa a todos os amigos bons que estão na escuta todos os dias. Nossos amigos começando aqui da cidade de São Miguel, rapaz. Nosso amigo Zé Barros, também na escuta do programa. Vocês aí também, restaurante Cajueiro, rapaz. Meu amigo Lindomar, meu amigo Raimundo lá no Retiro, é o pai de Lindomar, rapaz, a esposa dele. Todo esse pessoal bom, toda a minha família. Ele Romo Táxi, a esposa também na escuta do programa também. A todos vocês, a dedicação do programa, o Violas e Repentistas.
1: Mandando um bom dia pra seu Vicente Rufino, se estiver assistindo o programa. Um abraço pra você, seu Vicente, pra toda a sua família. Que Deus dá um abraço, se recupere, que Deus é maior. Um abraço a todos vocês aí do Cinturão, e meu amigo Elimar Sabino. Um abraço. E pra aqueles que escutaram, ficaram escutando a gente durante a hora, só tenho que agradecer a todos vocês. E segunda-feira nós estamos de volta, né, Raimundo?
0: É isso aí, o programa chegou ao ponto final. Escutou com seus titulares, Raimundo Eloy, o poeta, e Justino Celino Vaz, ali na sonoplastia. Fico todos com Deus, que a gente vai com ele. Um ótimo fim de semana para todos vocês. Segunda-feira estaremos de volta, se Deus quiser. Tchau, tchau.
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5: Onze horas e 30 minutos.

0: 11:47.
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2: 12 horas e 16 minutos.
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0: povo tá afinado mais do que a gente, rapaz.
1: Que alegria, né?
0: É.
1: Bora, Valdir! Obrigado, gente! Obrigado, Gavião!
0: Eu que lhe agradeço, rapaz. Tamo aí.

0: Muito bem.
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1: Estou aqui na Rádio Difusora AM de São Miguel, junto com você, torcedor, você, torcedora, vivendo as emoções do futebol. Vamos trazer os destaques desta sexta-feira. Olha, o ABC fecha acordo com o Nacional para ter todos os setores da arena. A decisão final será da prefeitura. É, o ABC que vai brigar pelo acesso, viu? Joga contra o Nacional lá, amanhã, lá no Amazonas, na Arena da Amazônia. Aí vai receber o Nacional em Natal, na Arena das Dunas. Jogo do acesso. O estádio tá lotadinho. Todos os ingressos já foram vendidos. Tudo pronto aqui em São Miguel para o fechamento dos jogos das quartas de final da Copa Rádio e TV Asecan. Tá tudo prontinho, amanhã e domingo, os últimos dois jogos. Aí quatro vão brigar por duas vagas na grande decisão da Copa Rádio e TV Asecan. Olha, a ABC vende todos os ingressos para a partida na Arena das Dunas no outro fim de semana contra o Nacional de Manaus. É o jogo do acesso. É vencer. Vai depender do jogo de lá, vai depender do resultado de amanhã lá em Manaus, né? E Natal vai ser o jogo do acesso, é o último jogo, né? O América vive aí um momento difícil, já se foram 6 anos seguidos que o rival do ABC não consegue sair da Série D, né? Não consegue. Flamengo e Palmeiras retomam luta pelo Campeonato Brasileiro. Os dois jogam nesse fim de semana. Flamengo joga em casa contra... daqui a pouco eu vou trazer... O Flamengo joga em casa, sabe, contra sabe quem? O Vitória da Bahia, viu? Não vai ser fácil, não. Vitória ontem meteu 4

0: 0 no Atlético do Paraná, lá em Salvador, no Barradão, e avançou às quartas de final da Copa do Brasil. Vitória perdeu lá em Curitiba por 2 a 0, mas em casa, né, devolveu com juro e correção, hein? É, pois é. Olha, hoje é sexta-feira, dia 7 de agosto, com a técnica de Tony Oliveira. Está no ar a partir de agora o programa Bola na Rede, momento maior do futebol. Todas essas manchetes se transformaram em notícia para você. Difusora de São Miguel, bom motivo para se ouvir rádio. Olha, Antônia Rony Cleide, da cidade de Riacho de Santana, é a mais nova atleta do Palmeiras. Ela foi contratada pelo Palmeiras depois de ficar 7 anos lá na Espanha. Ela defendia o futebol espanhol, 7 anos lá. Agora encontra-se em Riacho de Santana e vai ser agora atleta do time verde lá do Allianz Parque, né? Lá do extinto Palestra Itália. O Malta e Chape Real se enfrentam amanhã pela Copa Rádio e TV Asecan. O vencedor desse jogo junta-se a Nazaré e Botafogo de Doutor Severiano para as semifinais. Aí no domingo tem Pau Branco e Real City de Poço Dantas. Aí no domingo forma-se os quatro que vão brigar por duas vagas na grande decisão que acontecerá no estádio Torquatão, né? Pois é, vai ser um fim de semana, mais um fim de semana de rodada dupla. Uma partida amanhã no Torquatão e a outra no domingo. E assim encerra-se as quartas de final. Tá chegando aí ao fim a Copa Asecan, viu? Após a Copa Asecan, vai ter aí o campeonato municipal. Tá certo? Vamos falar da Copa do Brasil na sequência no transcorrer do programa, em nosso segundo horário do futebol pelo Brasil. Hoje a gente vai trazer os jogos. Hoje tem a gente vai falar da volta do Brasileirão, com jogos das séries A, B, C e D. A série D já nas quartas de final. É os jogos do acesso, né? Aí tem agora, amanhã, todos os jogos serão amanhã, jogos de ida. Aí nos jogos da volta, quatro vão se classificar para a Série C de 2000, do ano 2027, não é? Quatro vão portanto, se classificar. O ABC chegou a um acordo com o Nacional e terá todos os setores disponíveis para os torcedores alvinegros na Arena das Dunas, em Natal, no jogo de volta pelas quartas de final da Série D do Campeonato Brasileiro. A diretoria do clube amazonense liberou o setor noroeste, destinado à torcida visitante, no jogo de amanhã. Desta forma, será ocupado pelos torcedores abecedista. As vendas para o Noroeste, no entanto, serão iniciadas somente após a liberação da Polícia Militar, uma reunião com a presença dos órgãos competentes, a Federação Norte Rio-Grandense de Futebol e representantes dos clubes. Está prevista para a próxima semana, quando será definido o plano de jogo lá na Arena das Dunas. No momento, cerca de 28 mil torcedores compraram ingressos para o jogo, que vale o acesso à Série C de 2027, caso seja liberada as vendas do setor noroeste. A capacidade da Arena das Dunas passará dos 30 mil ao todo, né? Dos 30 mil. Ao todo foram disponibilizados cinco setores Leste, Norte, Sul, Sudeste e Premium. Que coisa, hein, gente? Olha, o jogo ainda vai ser no outro fim de semana. E o ABC já vendeu 28 mil ingressos. Quer dizer, já tem 28 mil torcedores para o jogo do ABC na Arena das Dunas. O ABC vai jogar amanhã lá na Arena da Amazônia. E lá vai ter que correr atrás pelo menos de um empate. É, ou se perder, perder pela diferença de um gol apenas. Para tentar a classificação para a Série C do ano que vem em Natal, não é? Falar da Mega Sena. Mega Sena, olha, aposta de Goiás. Acertam 5 números e levam juntos 317 mil. Quebraria um galho, hein, Tony? Quebraria um galho esse valor aqui, né? Com certeza. Muita grana, viu? 6 apostas de Goiás acertaram 5 números da Mega Sena e levaram juntas 317 mil. O sorteio é 3041, né? Foi realizado pela Caixa Econômica Federal em São Paulo e não teve aí ganhadores com 6 acertos. Os sortudos em Goiás estão aí em 5 municípios diferentes, né? Em 5 municípios diferentes. O sorteio foi realizado na noite desta quinta-feira. Todas as 6 apostas ganhadoras em Goiás são do tipo simples e foram feitas em canais de vendas, né? Em canais de vendas físicos, né? Cada bilhete foi premiado com 52.843,18 reais. 2 de Goiânia, né? Os ganhadores, 2 de Goiânia, lá da capital, Itubiara, Nerópolis, Palmeiras de Goiás e Rubiataba. Os ganhadores aí, a cidade de onde surgiu aí os acertadores no prêmio gordo aí. No prêmio gordo aí da Mega Sena, não é? Olha, renovação do contrato de Scaloni é plano A, B e C, diz presidente da Federação Argentina de Futebol. Esse Scaloni fez uma campanha irretocável com a seleção da Argentina, viu? Apesar que ela foi muito protegida pela arbitragem. Todos os planos da Associação de Futebol Argentina giram em torno da renovação do contrato do técnico da seleção, Lionel Scaloni, afirmou o presidente da entidade, né, o Cláudio Tapia, após o treinador ter colocado em dúvida seu futuro depois da derrota na final da Copa do Mundo deste ano. O futuro do treinador argentino está incerto desde a derrota por 1-0 para a Espanha na prorrogação da final da Copa do Mundo em 19 de julho. Sempre é ruim quando se perde um jogo de Copa do Mundo, né? É sempre complicado, né? Quando se perde um jogo de Copa do Mundo. Depois atendo aí, tá certo? Bom, só confirmando aqui, só deixa eu confirmar aqui os jogos da rádio, da Copa Rádio TV Acecan. Amanhã tem Malta e Chape Real. Torcedor micaelense é o convidado especial para prestigiar esse grande jogo. Amanhã Malta de Hereré e o Chape Real da cidade lá de Pedra Branca, município de Pereiro. Amanhã 3:30 da tarde no estádio Torquatão. Domingo no mesmo horário, Pau Branco, do sítio Pau Branco e o Real Sítio de Poço Dantas. Fica aí a torcida pelo Pau Branco por uma boa apresentação e consequentemente uma classificação para as semifinais da competição, não é? Pois é, é bom para o Branco passar para tentar na semifinal uma vaga para a grande final, para enfrentar. É, porque o Pau Branco passando pelo Real City, aí vai enfrentar Malta ou Chape Real da Pedra Branca. Aí passando por um desses dois, vai enfrentar Nazaré ou Botafogo na grande final. Aí vamos ter uma final aí com o time da cidade envolvido aí na grande decisão. Nesses próximos fins de semana, muitas copas vão ser postas em evidência. É, lá no dia 10 mais de setembro, vamos ter a Copa lá, Barra do Juazeiro, no Varrelo. É, agora no dia 16, agora de agosto, vai ter a Copa lá na Arena Corinthians, no Sítio Melo. 23, a Copa Peixotão no Sítio Aba. Eu vou estar lá com o Lindomar Bessa, da Venha VFM, e eles Massabino, da Crioulas FM. Um abraço aí ao Erismar, que está lá nos estúdios da Crioulas FM, ouvindo a gente. Abraçar aí todos os criolenses. E aqui em São Miguel, o Campeonato Municipal, no comecinho de setembro, no comecinho do mês de setembro, vai ter aí o certame municipal, que será organizado por Vanilson, diretor de esporte, e Leonardo, coordenador. Eles que assumem a pasta esportiva, a pasta do município. Eu vou pedir ali ao Tony, pedir ali o intervalo comercial, aí na volta vamos trazer os jogos, né? Você vai saber aonde a bola vai rolar aqui no Brasil pelo Campeonato Brasileiro das séries A, B, C e D. Aqui, Rádio Difusora AM de São Miguel, as regiões ouvindo, não é? A maioria que gosta de ouvir a Rádio Difusora AM de São Miguel. Eu volto daqui a pouquinho.
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0: 12 horas e 55 minutos na Grande São Miguel. Está de volta o maior momento do futebol, Bola na Rede. Encerrada ontem as oitavas de final da Copa do Brasil. Foram encerrados ontem os jogos de volta. O Vitória se usufruiu dos seus domínios e ganhou do Atlético do Paraná por 4-0. Havia perdido lá em Curitiba por 2-0. Pensávamos que o Vitória não reverteria o quadro, mas conseguiu. Vitória 4, Atlético do Paraná 0, Vitória nas quartas de final. O Corinthians fez 2-0 no Internacional, mas sofreu um gol irregular. Mas acabou levando o gol que eu achei que foi irregular, e o Coringão venceu por 2-1, ficou fora porque perdeu lá no Beira-Rio, em Porto Alegre, pelo placar de 200-0. Agora a CBF vai fazer um sorteio para saber quem pega quem nas quartas de final da Copa do Brasil. Outra notícia bem importante aqui é que a FIFA, não é? A FIFA lista 10 jogadores brasileiros como promessas para a Copa de 2030. A entidade divulgou em seu site oficial nomes de atletas de até 25 anos que já foram aí chamados pelo o Carlos Ancelotti, né? E podem aí ganhar espaço no próximo ciclo da seleção brasileira. Portanto, a FIFA divulgou na terça-feira próxima passada uma lista com 10 jogadores brasileiros considerados promessas de renovação da seleção para a Copa do Mundo de 2030. A lista possui atletas com 25 anos ou menos. Alguns nomes já foram inclusive convocados por Carlos Ancelotti. O levantamento foi divulgado após uma campanha com eliminação precoce do Brasil na Copa do Mundo 2026. Segundo a entidade, estes 10 jogadores têm potencial para se consolidarem como destaques da seleção brasileira durante o ciclo, né, para a próxima competição. O Estevão são eles. O Estevão, 19 anos, que joga no Chelsea da Inglaterra, ex-Palmeiras. O Vitor Reis, 20 anos, ele está no Manchester City, lá da Inglaterra. O Kaki Bruno, de 23 anos, Kaki Bruno, de 26 anos, no Como. O Wesley, de 22 anos, na Roma. O Andrei Santos, 22 anos, no Manchester United. O João Pedro, 24 anos, joga no Chelsea. João Gomes, de 25 anos, está no Aston Villa, da Inglaterra. O Caio Jorge, 24 anos, é atacante do Cruzeiro. Vitor Roque, de 21 anos, no Palmeiras, do Palmeiras. Igor Jesus, 25 anos, do Nottingham Forest, da Inglaterra. A lista reúne jogadores de todos os setores do campo, com destaque para a presença de 4 atacantes e 2 meio-campistas. Esta segunda área, apontada pela própria FIFA como uma das mais carentes da atual geração brasileira. Por uma lesão de grau 4, com rompimento de 80% do bíceps da coxa direita, considerado aí pela FIFA um dos principais talentos do futebol brasileiro. O atacante soma 11 partidas e 5 gols pela a seleção brasileira. A FIFA também ressalta que vários desses jovens vivem momento de afirmação em clubes europeus e podem chegar aí à próxima Copa em estágio mais maduro de carreira. Vitor Roque, por exemplo, terá apenas 25 anos em 2030, apesar de já ter passagem por Barcelona e Real Betis, lá da Espanha. Segundo a entidade, todos os jogadores continuam no radar de Carlos Ancelotti e podem voltar às convocações nos próximos meses, à medida que se inicia oficialmente o novo ciclo da seleção brasileira em busca do hexacampeonato. Tony, já estão falando no hexa, viu, Tony? Tá aí, ó. A FIFA já tá falando no hexa. Tony, pelo que a FIFA diz aqui, Tony, eu já tô achando que... eu achei feio o juiz, o Infantino retirar o cartão vermelho do jogador dos Estados Unidos, né? Aí, pelo que a FIFA diz aqui, parece que vai ter um complô pro Brasil ser campeão, viu, Tony? Na próxima competição, viu? É o que tá me parecendo aí, né? Que tá me cheirando aí que vai ter um complô aí pra Copa do Mundo, pra a taça do Hexa vir mesmo para o país do futebol. Mandar um abraço aqui para a galera que está me ouvindo em todas as regiões, né? O pessoal está me ouvindo aí em todas as regiões, né? Muito obrigado aí pelo carinho, não é? abraçar aí os meninos lá, os meninos que estão lá no Sítio Jardim, lá no Jardim de Cima, lá no Lava Jato, JL, né? JL, um abraço aí a toda essa galera massa que escuta a gente em todas as regiões do Rio Grande, do Norte, Ceará e também Paraíba, e você que me escuta nos rádios net em algum ponto do Brasil. Vamos aos jogos que vão acontecer no fim de semana. O Campeonato Brasileiro, rodada 22. Amanhã tem Grêmio e São Paulo, 16 horas, na Arena do Grêmio, em Porto Alegre. Às 18h30, amanhã tem Remo e Atlético Mineiro, lá no Mangueirão, em Belém do Pará. O Coritiba e Chapecoense, amanhã às 20h30 da noite, lá no Couto Pereira, em Curitiba. E Botafogo e Fluminense, às 9 da noite, lá no Engenhão, no Rio de Janeiro. No domingo, Cruzeiro e Mirassol, 11 da matina, às 11 da matina, no Estádio do Mineirão. Palmeiras Internacional, às 16 horas, no Allianz Parque. Bahia e Vasco da Gama, 16 horas, em Salvador, lá na Casa de Aposta Arena Fonte Nova. Santos e Atlético do Paraná, às 18h30, domingo, na Vila Belmiro. Bragantino e Corinthians, às 18h30, em Bragança Paulista. Flamengo e Vitória, às 7h30 da noite, domingo, no Maracanã. A rodada 21 da Série B. A rodada 21 da Série B tem em Ponta Grossa, Operário e São Bernardo, amanhã, às 7h30 da noite. Ceará e Ponte Preta, às 8h30, amanhã, em Fortaleza, no Castelão. Vila Nova e Sport de Pernambuco, às 16 horas, lá no Estádio Uba, em Goiânia. E o Botafogo de Ribeirão Preto recebe o América Mineiro às 18h30 de amanhã, lá no Santa Cruz, em Ribeirão Preto. No domingo, a Série B tem Atlético e Criciúma, às 11 da manhã. Às 11 da manhã, domingo, na Arena Sicredi, em São João del Rei, interior das Minas Gerais. Em Novo Horizonte, Novo Horizontino e Juventude de Caxias do Sul, 16 horas. Lá nos Aflitos, tem Náutico e Atlético de Goiás, também às 16 horas. Cuiabá e Fortaleza, às 18 horas, na Arena Pantanal, em Mato Grosso, esses jogos no domingo. Na segunda-feira, Goiás e Londrina, às 7h30 da noite. Na terça-feira, a rodada se completa com Avaí e CRB de Alagoas, às 7h30 da noite, lá no Ressacada, lá em Floripa. A Série C programa os 10 jogos da rodada 16. Se não vejamos aí, a rodada 16 da Série C. Figueirense e Ferroviária de Araraquara jogam amanhã, 17 horas, às 5 da tarde, lá no Orlando Scarpelli, em Florianópolis. Lá no Almedão, em João Pessoa, tem Botafogo da Paraíba e Santa Cruz de Pernambuco, também 17 horas amanhã, no Almedão, em João Pessoa. Em Limeira, tem Internacional de Limeira e Volta Redonda, às 7h30 da noite, amanhã. E o Ituano joga na cidade de Itu, no Novelli Júnior, contra o Barras de Santa Catarina, também às 7h30 da noite. No domingo, pela Série C, tem Maringá e Amazonas, 4 da tarde em Maringá. Ipiranga, em Juí, Ipiranga e Floresta do Ceará, 16 horas, no interior gaúcho, lá no Colosso da Lagoa, viu? Lá no Colosso, viu? Na cidade de Itabaiana, lá na cidade de Itabaiana, né? Telvino Mendonça, lá em Itabaiana, tem Itabaiana e Caxias, lá de Caxias do Sul, às 18h30. Lá no Castelão, em São Luís do Maranhão, tem Maranhão e Brusque de Santa Catarina, às 18h30. Aí na segunda-feira, vão jogar Anápolis e Guarani de Campinas, às 8 da noite, em Anápolis, no Joana Duarte. E no Mangueirão, Paysandu e Confiança de Sergipe jogam, fechando a rodada 16 da Série C do Campeonato Brasileiro. Quartas de final da Série D. Quartas de final, jogos de ida. Amanhã, Nacional e ABC de Natal, 16 horas, na Arena da Amazônia. em Goiatuba, interior de Goiás, Goiatuba e Asa de Arapiraca, às 18h30. Também amanhã, São José e Gama, 17 horas em Porto Alegre, né? Só lembrando que esse time do São José, esse não é do interior, é da capital, é de Porto Alegre. Vai pegar o Gama amanhã, 17 horas, tá certo? E fechando aí os jogos pelo Brasil, tem amanhã também Uberlândia e CSA de Alagoas, às 5 da tarde, lá na cidade de Uberlândia, no Parque do Sabiá. Tá aí, portanto, os jogos do fim de semana pelo Campeonato Brasileiro, Série A, Série B, Série C e Série D. Bom, abraçar aí mandar um abraço aí para abraçar os pais de Antônia Rony Cleide, né? Que vai jogar no Palmeiras agora, ela vem da Espanha, 7 anos, né? Depois de ficar 7 anos lá no futebol espanhol, a jovem Antônia Rony Cleide vai jogar no futebol palmeirense, né? Portanto, reconhecida pela versatilidade, experiência, né? Já que ela já passou dos 30, não é? Mas ainda é jovem, não é? Força física, né? E liderança também, né? A Antônia Rony Cleide vai, portanto, jogar com a camisa verde, né? E parabenizar aí os pais da jovem, né? Da atleta Antônia, eles que moram em Riacho de Santana. Bom, não é só os pais de Antônia Rony Cleide, né? Toda a população de Riacho de Santana, toda a colônia esportiva de Riacho de Santana está dando cambalhotas de alegria, né? Quem também está vibrando muito em Antônio agora jogar aqui no Brasil é o Lindeci lá de Água Nova. Ele é fã do futebol de Antônio Rony Cleide, né? Ela que é atleta da seleção brasileira também. Olha, são 13 horas e 10 minutos. Eu estou indo embora, simpáticos desportistas, com aquela alegria de sempre, pois os atualizei, graças, é claro, à tecnologia avançada pelo homem. Priorize a nossa programação, vem aí muitas músicas para você ouvir até 1h30, a primeira delas a de Roberto Carlos, né? E a 1h30, de volta no seu rádio, a dupla de violeiro, capitaneada por Juvenal Ferreira. Olha, que Deus abençoe o fim de semana, que Deus abençoe o fim de semana de todos e de todas, não só aqui em São Miguel, mas em todo o país, tá certo? E não se esqueçam que nenhum obstáculo é grande demais quando confiemos em Deus. Até segunda-feira, se Deus quiser.

0: 13:15.
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0: Boa tarde, São Miguel, boa tarde, região. Está no ar mais uma edição do programa Hora e a Vez do Repente, de seus titulares Felipe Zé e Juvenal Ferreira. Hoje com a dupla presente do horário aqui no Batente, presente aos estudos da Rádio Poeta Mariano Alves, que daqui um pedaço também vem mandar um abraço para seu povo e cantar no programa da gente. Nosso amigo Tony Oliveira, na sonoplastia. Um abração a todos vocês e deixa eu avisar logo que logo mais à noite, a partir das 8 horas da noite, é a grande cantoria lá na Vila Tomé Vieira, na residência de seu samba e Dona Antônia. Cantoria no aniversário de seu samba, hoje completando mais um ano de vida. Que desde já a gente envia os parabéns daqui do programa. Seu samba tá lá na escuta do programa, viu? Recebendo os parabéns de todos seus familiares, sua esposa Dona Antônia, todos seus filhos, netos, bisnetos, seus genros, suas noras e de nós aqui do programa. Aí à noite, se Deus quiser, estaremos lá, Felipe Zerri e o poeta Gilson da Silva, se Deus quiser, fazendo a festa do aniversário de seu samba, a partir das 8 horas da noite, viu? Seu samba convida todos vocês aí da região de Areré, Tomé Vieira, do Iracema, de Pereiro, sinta todos convidados para essa animada cantoria que vai ser realizada hoje à noite, se Deus quiser, a partir das 8 horas da noite, com Felipe Zerri e o poeta Gilson da Silva. Amanhã é o Festival do Poeta Davi Bessa, se Deus quiser, viu? A partir das 8 horas da noite, ali na residência do Poeta Davi, na organização do Davi e sua família. Fica ali próximo ao bar do Finado Valmir. Festival com 4 duplas de cantadores: Felipe Zerra, Juvenal Ferreira, poeta Davi Bessa e o poeta Zé Nilton Paulo, o poeta Raimundo Loya e o poeta Gilson Pessoa, e o poeta Manuel Batista e o poeta Zé Gomes. E depois do festival tem o Pé de Parede. E se Deus quiser, vai ser uma noitada muito boa. E o Davi está convidando todos vocês, toda a região de vizinhas, para se fazer presente no festival amanhã à noite. Vamos trazer Juvenal Ferreira com seu boa tarde, logo após nós traz a cestilha do programa, né, Juvenal? Depois nós traz Mariano com seu recado.
1: Gente, né, Mariano? Um abraço a todos vocês do Rio Grande do Ceará, da Paraíba, que estão na escuta do programa. Vamos cantar, né, Pé? Daqui a pouco nós vamos com mais aviso no programa. Um abraço a todos vocês do Rio Grande do Ceará, da Paraíba, de uma banda do mundo, tá ouvindo a difusora. Poeta muito Rodrigo lá no Encanto, né, Felipe, ouvindo o programa, Pedro Jerônimo, viu? Boa tarde ao poeta João Neto lá no
2: Projeto Crescer.
1: Projeto Crescer, né, de Zé da Penha.
2: Poeta João Brito, em Amazonas,
1: Brito,
2: Amazonas, né?
1: É.
2: Poeta Lazinho Matsouza.
1: Gilma de
2: Souza. Poeta Chico Bento, nas Caraúbas de Tabuleiro Grande, um abração aí.
1: Poeta Hermes Lopes Pereira, a Dona Antônia, um abraço a todos vocês.

Vitamina e Normanda, verso daqui, 10 léguas do céu pra cima. Um baião com verso e rima na nossa programação. 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

0: Valeu, poeta.
1: Valeu, Reinaldo. Dedicar essa sextilha já cantada a toda a turma boa. A todos os amigos daqui de São Miguel, de regiões vizinhas. A toda a turma boa lá do Pau Branco. Um abraço a todos vocês. Poeta Maria Nova está aqui. Vai já mandar um recado a todos os seus amigos. E deixa eu avisar mais uma vez que a cantoria de hoje à noite, a partir das 8 horas da noite, é lá na Vila Tomé Vieira, viu, do Hereré? Na casa do seu samba e de Dona Antônia. Cantoria na organização do seu samba e toda a família, na comemoração do seu aniversário. Cantoria com os poetas Felipe Bezerra e o poeta Gilson da Silva, se Deus quiser. Amanhã é o Festival do Poeta Davi Bessa. Festival que contém quatro duplos de cantadores: Felipe Bezerra, Davi Bessa, Felipe Bezerra e Juvenal Ferreira, Davi Bessa e o poeta Zé Newton Paulo, o poeta Raimundo Ló e o poeta Gilson Pessoa, Zé Gomes e o poeta Manel Batista, a partir das 8 horas da noite. São esses os cantadores que estão fazendo o Festival do Poeta Davi. A partir de 8 horas da noite, ali na vila, no bairro Sabino Leite, na organização do Davi Bessa e toda a família. E a apresentação fica por conta do poeta Davi Bessa. A apresentação e a organização fica ali ao lado do bar do finado Valmir, viu? Todo mundo sabe onde é. Dizer que dia 23 de agosto, a cantoria... Dia 15 de agosto, a cantoria é para nossa amiga Marlene, ali no Manel Vieira. Cantoria com Felipe Zerro e Gilson da Silva. E dia 23 de agosto, a cantoria é para nossa amiga Clécia, no aniversário de Clécia. A partir de 2 horas da tarde, uma domingueira, lá na Vila Oiteiro. Cantoria com Felipe Zerra, Davi Bessa e o poeta Pedro Jerônimo, lá da Cidade do Encanto. Um abraço a todos vocês, nossos amigos lá do Saivão, nosso amigo Sai de Lagoa, Chico Pepe, lá escrito do programa, Chico de Altamira, nosso amigo Luizão Corpo Patrício, lá no Capuchu. Um abração a ele e um abraço a todos os amigos e todos os poetas daqui da cidade de São Miguel. Juvenal!
0: Valeu, Felipe, um abraço. Dizer que estarei, a cantoria de Ritinho vai ser dia 1º de... dia 5 de setembro, no bar de Ritinho, comigo e Raimundo Queiroz, viu? Cantoria. A cantoria de Raimundo Irmão vai ser dia 10 de outubro, tá longe, mas no aniversário da Dona Joana, comigo o poeta Genilson Dias. A organização Raimundo e Dona Joana, todo mundo convidado, viu? Deus quiser, nós chega lá, né, Felipe?
1: Deus quiser.
0: Lá nós chega, né? Dá tempo de comprar uma roupa, ainda mais dá tempo, um sapato, mas... Um abraço a Dona Joana e a todos vocês que estão na escuta do programa. Manda um abraço a Zé Milão lá no Cajé. Zé Milão, um abraço pra tu, Manelzinho César. Zé Milão, se você quiser ligar pra mim, pô, eu perdi o seu contato, você perdeu o meu, viu? Mas você pega uma caneta que eu vou passar meu nome agora e daqui no final do programa eu passo novo, viu? Meu telefone, se você quiser, viu, Zé Milão? Como é, Zé Milão? Se você quiser ligar meu telefone, você liga, viu? Meu telefone é 98, viu? 98, 29, 26 e os 50, viu, seu Zé? Se você quiser ligar pra mim, aí você pode ligar, viu? Eu vou repetir de novo. Pega uma caneta, você vai anotar. O meu telefone é 98, 29, 26 e 50, viu, seu Zé? Um abraço pra vocês aí. E amigo Antônio Zé Blas no Vinha Ver, eu vim no programa, Boró Bernardo, toda essa turma boa aí do Vinha Ver. Tivi Rosendo, vim no programa, o nosso amigo Cochó. Cochó, que é fio, acho que é de Chico de Dudu, lá no Vinha Ver, escuta o programa, Tica Rainha Pequeno Formoso. Aí o poeta Nelão, o Pachica, meu primo, Malaquias, né? Malaquias é um amigo real, um abraço aí, lá, ouvindo o programa. Geraldinho Diogênio, nosso amigo Miguel de Rainha Pequeno, nosso amigo Mazarop, Geraldinho Diogênio, um abraço a Zezinho, meu primo. Criatura mesmo lá no Sítio Rufino tá ouvindo o programa, um abraço a criatura e a toda essa turma boa. Quem tá ouvindo o programa de São Gonçalo também é o nosso amigo Edilce, dona Predino, um abraço a ele, viu, Edilce? Segunda-feira nós cantamos o seu poema, viu, a Vaquejada, um abraço a ele aí no São Gonçalo. Sebastião Pinica-Pau, um abraço a toda essa turma boa. 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Poeta Cicelone, que é por aí, um abraço a ele. Nosso amigo Erismar, o nosso amigo Lindo Amado Rechão de Cajueiro. Felipe, quem tá trabalhando lá agora, nossa amiga Fátima, viu?
1: Alô pra nossa amiga Fátima.
0: Fafá, né, que trabalha com a gente aqui na Difusora. E a Galega, o nome da Galega eu não sei não, mas estão lá ouvindo o programa, meu amigo, toda a turma boa, viu, Fátima? Um abraço pra você, toda essa turma boa. Nosso amigo Dedé de Zé Barros, no Mercadinho Barros, também ouvindo o programa aqui em São Miguel. Um abraço a Dedé, a toda a sua equipe, viu? Dedé é cadeira cativa do programa, no Mercadinho Barros, mandando um abraço a todos vocês. Dona Helena aí na Cachoeira, um abraço a Dona Helena, a sua esposa e a toda essa turma boa. Nós temos também o nosso amigo Poetaldo Bezerra ali no alto, homem que faz balaio, viu? Homem dos balaios, tá lá torcendo cipó, cantando um pinicado, mandando um abraço a todos vocês. 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Nosso amigo Miguel Regina aí no alto, homem dos prendagens também. Mandando um abraço a todos vocês. 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Dona Geraldo Gonçalves aí no alto, um abração para a senhora. Cadeira Catuto, para todas as tardes, lá no programa. Um abraço para a senhora, toda a sua família. Nossa amiga Zefinha aí no alto, Maria Mendes, também ouvindo o programa. Meu amigo Zé Galego aí no alto, um abraço para Zé Galego, viu? É, seu Zé do Rosa aí no alto, você que vai fazer casamento, batizado, aniversário, que é aquele algodãozinho do outro, para o Zé do Rosa aí no alto. O Petro Francinildo Zefinha, também ouvindo o programa aí no alto. O Petro Raimundo Queiroz, viu? Pretinho, meu amigo Pelé. Antônio da Bahia, Corpo Zé Gordão aí no alto, um abraço a todos vocês. Mandar uma boa tarde ao poeta Chico Delino, se você estiver ouvindo o programa, né, dona Fátima? Viu? Chico Delino está se recuperando, graças a Deus, viu? Aí no alto, um abraço a ele. E qualquer hora eu vou fazer uma visita a vocês, viu, poeta? Não foi porque eu estou deixando você se recuperar mais, viu? Mas um abraço a você. E Deus que lhe proteja a toda a sua família que estão na escuta do programa. Nós temos o nosso amigo Zoe, arruma relógio aqui lá, Luciano Pinicapau, todos os dias. Curto pulseira, comprida, troca bateria, tira algo, viu? Zoe, nosso amigo Miguel de Chaguinha, trabalha no mototáxi aqui de frente ao Banco do Brasil todos os dias, também mandando um abraço. Nosso amigo Zé Bia aí na 13, um abraço a Zé Bia. Meu amigo Fernando, Buraco d'Água, vindo no programa aí na 13, viu? Um abraço a Fernanda, a Luiz Preto, a Dona Antônia aí na 13. Cadeira Catijo o programa. Meu amigo Dedé de Raimundo Franca, aí na Sete Pirras Fundo, Dona Lúcia, um abraço. Nós temos Raimundo Romano no Saco do Vinho, no seu bar, vendendo bebida, cerveja, cachaça. É com o nosso amigo Raimundo Romano, Dona Joana. Meu amigo Antônio, bem-vindo aí no Saco dos Bem-vindos. Nosso amigo Zé Pedro nos Purões, Zezinho Zé Pedro, um abraço pra você ouvindo o programa, viu aí nos Purões. Minha amiga Maria Romão, um abração pra tu, também ouvindo o programa aí no Bonito, né? A garotinha, o Valentino, um abraço pra você, viu? Tá ouvindo o programa, nosso amigo Zé do Norte. Dona Zefinha, um abraço. Nós temos nosso amigo seu lá no no Mereço, seu Estevo, também mandando um abraço. Nosso amigo Zé Pedro, no Cidade, com seu bar. Ele e Dona Lúcia, tem bebida, tem tudo. Nosso amigo Antônio Negreiro, nunca mais eu vi ele. Antônio do Boi, um abraço, Antônio do Boi, na Conceição de Pereira. Antônio do Boi, a cadeira que atinge o programa, tá lá ouvindo o programa. Nós temos o vereador João Ribeiro aqui em São Miguel, o vereador na Câmara Municipal, fazendo tudo pelo povo da sua terra e mandando um abraço a todos vocês. Meu amigo Virgílio Negreiro, aí na Estiva, um abraço a Virgílio, cadeira cativa do programa. Nosso amigo Edval Paulo Retiro, um abraço a Edval e a toda essa turma boa. Seu Neto Marculino na Lagoinha, Chico de Altomiro na Lagoa dos Milões, também ouvindo o programa. Um abraço a ele. Também seu Zé Louro, no Formoso dos Cristinos. Nosso amigo lá na Posto de Vara, meu amigo Dedainho, meu amigo Damião, Chico Marcelinho na Vila Caldeirão. Um abraço a todos vocês que estão na escuta do programa, a hora e a vez do repente. 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Também mandando um abraço a todos vocês que estão na escuta do programa. A hora e a vida do repente. Seu Daniel Peixoto aí na 13, Valdeto, viu? E vamos mandar os nossos beijos, né, filho? O pai do Valdeto faleceu ontem, né? Da Cachoeira. Um abraço ao Valdeto, a seu Daniel. Felipe, quem faleceu também foi Dona Francisca, tu soube?
2: Quem?
0: A mulher de Miguel Bezerra da Boa Ventura.
2: Soube, não.
0: Nossos beijos também, né? Ela faleceu ontem, eu acho que o enterro dela foi ontem, viu? Dona Francisca, ela é da família de Aldo Bezerra ainda, né?
2: Dos Bezerra, né?
0: Pois é, os nossos beijos, né? Cantei muitas vezes na casa dela, comi muito com o Gonzalo, era bom demais, viu? Naquele tempo ela pisava num pilão, né? Deixei todos. Mas era bom, um abraço. A Miguel Bezerra e a toda a sua família, né, filho? Pois é, ela
1: pois fala. Pois é, Juvenal, fica. Nossos pismos, né? Dono, vamos rodar aí problemas de amor. É, dona Fátima, é a mãe do poeta Davi Bessa, tá pedindo e dedicando a todos os seus familiares, e todos os seus amigos e todos os ouvintes. Depois nós traz Mariana terminando ou comigo, com o Juvenal, viu? Com Lucinha Saraiva, problemas de amor.

0: Eita, o programa tá de volta. Vamos trazer Mariano Alves e Felipe Bezerra cantando, né? Mariano disse que tá meio rindo das pernas, né, Mariano?
1: Agora tá bom.
0: Mas não dá pra ir pro pau branco de a pé hoje, não?
1: Não dá pra ir pro pé, não.
0: arrumar o jumento pra você ir muito.
2: Jumento posso.
0: Zé de Dona, traga o cavalo pra Mariano.
2: Um abraço a Zé Dona e a Dona Rosa.
0: Raimundo Maia, viu? Fazer o cavalo sai do olho pra você imutar.
2: Pretinho faz a escada. Valeu, enquanto Mariano se abanca, vamos dedicar esse poema a toda a turma boa da Sarginha dos Marinheiros, nosso amigo Jéssica Xavier, nosso amigo Antônio Agostinho, Carlinho Lagoa no Melo dos Pinheiros, um abração a ele, nosso amigo Fausto Calaça no Mulungu, poeta Zé Newton Paulo, Edval Paulo, e dizer que tem cantoria dia 15. Dia 15 é ali no Sítio Cedro, viu? É no baile Lanchonete de nosso amigo Renato e sua esposa Imaculada, viu? É a filha e o genro do poeta Raimundo Loia. Essa cantoria dia 15, da manhã a 8 dias, com os poetas Raimundo Loia e o poeta Genilson Dias, viu? Vamos embora, né, Mariano?
3: Vamos embora, muito obrigado. Juvenalzinho, muito obrigado, Felipe Bezerra. É um prazer de novo que eu estou com você.

Já no final do programa vou convidar Mariano, que é poeta e meu mano, que a voz do dever me chama.

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0: Valeu, vai na.
1: Um abraço, o poeta Mariano começou a cantar, mas o poeta Mariano, né, Felipe, deu um probleminha na garganta, depois ele vem cantar com a gente, mas não, né, um abraço.
0: Não é coisa demais não, viu?
1: Coisa demais não, viu?
0: Um abraço a todos vocês e avisar
1: tá
0: mais
1: uma
0: vez.
1: Ele tá com a garganta seca, daqui a pouco ele toma um copinho d'água e vai ficar bom, né?
0: Avisar mais uma vez a cantoria do seu samba logo mais à noite, lá no Tomé Vieira do Hereré, comigo e o poeta Gilson da Silva, a partir das 8 horas. E amanhã é o festival do poeta Davi Bessa, vocês não podem perder, viu?
1: Amanhã estamos lá, né?
0: Se Deus quiser, e Nossa Senhora permitir. Um abraço a todos vocês, fiquem todos com Deus, que nós vamos com ele.
1: Sim, filho, manda um abraço a Pedro de novinho, ele disse que der certinho pro festival amanhã lá no Formoso. Um abraço ao poeta Nelão, né? Disse que der certinho ter as Nelão pra cantar no pé da parede amanhã lá, viu?
0: Mas Manoel Batista.
1: Manoel Batista ou mais é igual, mais nós.
0: Um abraço, viu?
1: Valeu.
0: O programa chegou ao seu final. Com o seu titular, Felipe Deus, Venal Ferreira, a presença do poeta Mariano Alves e nosso amigo Tony Oliveira na Nacional Plástica. Fiquem todos com Deus, que nós vamos com ele, prometendo voltar amanhã, se Deus, prometendo voltar segunda-feira, se Deus quiser, os homens da terra deixar. Não desligue o rádio, nem muda a estação. Fico aí com a programação da Rádio Difusora do São Miguel até as 6 horas. E amanhã tem um bregão, né, Tony? Tenha a todos um ótimo final de semana. Que Deus e Nossa Senhora Aparecida protejam nosso Brasil e nosso mundo. Até aí, até lá.
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1: Quatorze horas e 15 minutos.

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16: 15 horas e 15 minutos.
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20: Bom

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4: 16 horas e 1 minuto. 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

0: 써보기 써보기. 알로.
1: 알로, 빵빵은.
0: 대답하는.
1: Aqui é o menino de rua, posso falar com você?
0: Oi?
1: Posso falar com você?
0: Nossa, moleque de rua me ligando.
2: O que foi, Pepe?
0: Moleque de rua me ligando aí. Dá o tom aí. Não, outro. Quer beber? Não. Deve ser o moleque de novo. Alô?
1: Alô, Pepe?
0: O que é que você quer, moço?
1: Eu quero cantar uma música pra você.
0: Você tem uma música pra mim, é?
1: É. Você deixa eu cantar pra você?
0: Deixa, eu tô com o teclado ligado, vou soltar a batida e você canta, vai.
1: Tá legal, tá legal. Escuta aí, beleza?
0: Olha o tempo, hein? Tá ouvindo aí?
1: Tá legal. Cadê o...

0: já já, muito mais sucessos.
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0: 16:30.
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0: chapada da Dona Bill.
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2: Essa eu vou mandar especialmente, meu amigo ETN Gravações. Essa é pra você. Eu quero ouvir, vai.

0: 17 horas e 16 minutos.
1: Convido na ficha nesse momento agora o vaqueiro Sanfoneira Nilson Júnior. 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A dupla já autorizou, tá valendo. Já vai na ponta do protetor, já laça, aperta com o ferro nó. Aí joga a potência no braço direito. Pois dizer que ele vai rolar.

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